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1: A cor é provavelmente um dos elementos a que as empresas mais atenção prestam na criação de uma marca. O facto não é de todo estranho, dado que não faltam estudos que falam de como as diferentes cores influenciam o cérebro humano. Esta relação entre a cor e as marcas torna especialmente curiosa a nossa história de hoje. O Hulk, o famoso monstro verde da Marvel, era para ser cinzento. No entanto, imperfeições no processo de impressão na altura, estávamos em 1962, faziam com que a gradação de cinzento não fosse sempre a mesma em todas as páginas dos livros. Assim, em nome da consistência, a cor do Hulk foi mudada para verde. Uma cor muito mais fácil de imprimir sempre com o mesmo tom. Já agora, nos tais artigos que falam das cores e da sua influência no comportamento humano, o verde é normalmente ligado à calma. Algo que tem muito pouco a ver com o Hulk, mas não impediu o seu enorme sucesso.
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1: Que é como quem diz, há bocadinho e ao longo do dia e daqui a uma semana.
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1: Temos palco radar para ouvir já daqui a 3 minutos, nem isso. É com os irmãos Gutierrez esta semana, já vos conto tudo para já. Som Nacional, os Norton com Hope. Bom dia.

0: 7h45 na Radar, manhã de segunda-feira, 6 de julho. Chegamos à hora do palco Radar e esta semana temos o coletivo, a dupla Hermanos Gutierrez para ouvir no palco Radar. Regressamos a 2023 e a um concerto gravado em Miami. O som dos Hermanos Gutierrez ao vivo no palco desta semana.
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Os Hermanos Gutiérrez no palco Radar vai ser assim ao longo de toda a semana. 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A caminho das 8 e das notícias com a Liliana Teixeira Lopes. Manhã de segunda-feira, 6 de julho, agora com Ed Harkert. Visit from the Dead Dog. Assim estamos a começar mais uma semana, mais um dia. Venham daí, 97.8, Radar, Lisboa.fm.

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2: Bom dia, o concerto dos Megadeth na edição de 2026 do festival Evil Live foi cancelado cerca de 25 minutos depois da hora do seu início, marcado para as 8h50 da noite de domingo na Mel Arena em Lisboa. A Prime Artists, que organiza o festival, não apresentou qualquer justificação para este cancelamento do espetáculo e antecipou em 15 minutos o concerto de Marilyn Manson. Um porta-voz da organização do festival refere que serão prestadas mais informações brevemente. Os Megadeth já se encontravam em Portugal para aquele que seria o seu regresso ao nosso país para apresentar Megadeth, disco editado em 2026 e que é apontado como o último da sua carreira. A sua última passagem por cá deu-se neste mesmo festival em 2024. O Evil Live recebeu no domingo concertos de Mastodon, Converge, The Gathering e Imminence. Os Deep Purple lançaram um novo álbum, Splat, com 3 singles lançados já. O novo disco vai ser promovido com uma turnê europeia, mas que para já não passa por Portugal. A banda descreve o trabalho como resgate da sonoridade dos anos 70, misturada com influências de rock progressivo. A gravação de Splat aconteceu entre 2024 e 2026. O disco tem 13 faixas e até agora já foram lançados 3 singles, Arrogant Boy, Diablo e Guilt Tripping. Paul McCartney voltou a interpretar ao vivo I Want to Hold Your Hand pela primeira vez em 60 anos durante o copo d'água do casamento de Taylor Swift e Travis Kelce, realizado na passada sexta-feira no Madison Square Garden, em Nova

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4: E agora são 8:04 na manhã de Radar, manhã de segunda-feira, 6 de julho. Rapidamente um olhar pelo tempo, pela previsão do Instituto Português do Mar e da Atmosfera para esta segunda-feira. Este início de semana fica marcado pelo tempo quente, que assim continua, com o céu pouco nublado ou limpo, períodos de maior nebulosidade no interior durante a tarde e na faixa costeira, uma descida da temperatura no litoral norte e centro, uma descida mais acentuada da máxima, mas ainda assim, tendo em conta que estávamos com temperaturas muito altas, a máxima para esta segunda-feira em Lisboa é de 38 graus, em Faro 34, em Coimbra 33 e no Porto 26. Ora, 42 graus é a temperatura máxima para Évora, é assim a temperatura mais alta para esta segunda-feira, 41 graus logo a seguir para Beja, para Porto Alegre e também para Castelo Branco. É uma segunda-feira de calor. No nosso regresso ao trabalho, a esta hora circula-se sem perturbações no metro de Lisboa, é assim também no metro do Porto e, claro, não esquecer, logo à noite, tal como tem acontecido também nos últimos dias de jogo, logo à noite há jogo Portugal-Espanha e atenção para quem se desloca à fanzão do Terreiro do Paço, porque o metro deixa de servir aquela estação especificamente do Terreiro do Paço um bocadinho antes do jogo para a segurança de todos e, portanto, chegar ali, muito provavelmente já, só a pé a partir de determinada hora. 8:06, nesta segunda-feira, 6 de julho.
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4: Mais lá para o final da semana, vamos estar no Passeio Marítimo de Algés. Vamos estar no Nós Alive, é a semana do festival e nós temos emissões especiais por lá, marcadas, mas há muito para fazer até lá, sem pressa, ou como dizem os editors, sem the rush. É com os editors que abrimos esta hora, sejam muito bem-vindos.

0: Estrangeiro. Manual de ócio para combater o tédio.
1: Tem a palavra Rita Calçada Bastos.
2: Então, o livro para segunda-feira é Fahrenheit 451, do Ray Bradbury.

Father John Misty, I love you, honey bear. O som dos 97.8 nesta manhã de sexta, de segunda-feira. Uau! 6 de julho, com 21 minutos para lá das 8. Por cá também, há pouco, o início da Semana do Evangelho com Rita Calçada Bastos. É com ela que vamos passar estes próximos dias no Evangelho, a propósito também da peça Caravana, que está em cena até 26 de julho no Teatro Aberto. É por isso também que contamos com as recomendações esta semana de Rita Calçada Bastos. Já vamos daqui a nada ao Observatório Radar, daqui a mais coisa menos coisa 20 minutos, temos o Observatório Radar desta semana para inaugurar. Até lá, muito para ouvir. Começamos com Willow, Talk on the Hill para ouvir agora, Chet Faker também nos próximos minutos, som de 2026 para ouvir na Radar, neste início de semana que passamos juntos.

0: A Thousand Ways, Chet Faker na radar, também Willow com Talk on the Hill, som para este 2026, no caso, uma das canções, esta de Chet Faker, para o seu mais recente trabalho. Ouvimos este A Thousand Ways em A Love for Strangers, nos 97.8 e em radarlisboa.fm. Seguimos, temos os Capitão Fausto por ouvir já a seguir.
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0: certamente um dos destaques deste verão de 2026, novo álbum para os Interpol, os nova-iorquinos a trazerem-nos este See Out Loud. Uma das canções para This Mirror Weighs a Ton chega para o final de agosto, assim é que é. Manhã de segunda-feira, 6 de julho, lá atrás ainda os Capitão Fausto em Nada.
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0: E uma recordação para quem recentemente andou a passar por cá com os Blur também, ainda mais recentemente com os Gorillaz, Damon Albarn e o regresso a este clássico Park Life para ouvir na Radar. Os Blur. Bom dia.

0: Blur com Parklife na Radar. Mantemo-nos em território britânico.
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0: E vamos ter com os Temples, cujas canções têm sido a nossa banda sonora ao longo dos últimos tempos, tempos bons. Os Temples com Bliss, o novo álbum, o regresso depois de Exotico de 2023. Sim, já passaram 3 anos, não parece, mas a verdade é que estão os Temples numa nova temporada, num novo capítulo, e nós vamos chegar a conhecer esse novo trabalho. Jetstream Heart e Revelation, os dois primeiros temas para este Bliss. Os Temples no Observatório Radar.

0: Os Temples com Revelations e Jetstream Heart, dois temas para este início de semana, início de escuta do álbum, novo álbum dos Temples, chama-se Bliss, está no Observatório Radar.
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0: 8 horas e 53 minutos, bom dia, boa segunda-feira, 6 de julho. Antes das 9, passagem pelo quiosque, um olhar para a atualidade, hoje com um tema na cabeça de toda a gente, o duelo ibérico dos oitavos do Mundial 2026. Futebol em destaque, claro, a seleção nacional a jogar com Espanha. Hoje, claro, é obrigatória uma passagem pelos desportivos, todos eles com Cristiano Ronaldo na primeira página, tudo porque o próprio esteve a fazer a antevisão do jogo desta noite, uma conferência de imprensa que falou também sobre a sua própria situação enquanto capitão que se está a despedir dos Mundiais de Futebol. Aliás, confirmou essa despedida. Diz também, hoje citado na Bola, na grande manchete, sinto que vamos ganhar. O recorde cita-o também, dizendo, estou com fé. E o jogo não o cita, mas fala sobre esse passo doble na última dança. Cristiano Ronaldo hoje a ser então a figura-chave para este dia em que Portugal joga com Espanha a partir das 8 da noite. O jogo faz parte também, claro, das primeiras páginas dos jornais generalistas. É o caso do Jornal de Notícias, sempre mais atento ao desporto. Batalha a meio campo no mata-mata com Espanha. E também com o desafiar do favoritismo espanhol, o segredo pode estar no miolo, diz o JN. Ainda com essa nota desta madrugada de Haaland, que marca 2 e manda o Brasil para casa. Ainda esta madrugada também a Inglaterra a dominar o México. O Mundial de Futebol que segue. Daqui a uns dias vai ser engraçado como lidamos com os dias sem este calendário do futebol. Ora, voltaremos certamente a falar sobre futebol amanhã, independentemente do que aconteça lá pelos Estados Unidos, em Dallas. Quem vai tomar conta da bola pergunta o público que hoje nos fala também sobre os 250 anos dos Estados Unidos, o país onde está a acontecer este Mundial. Nenhum país fez mais bem ao mundo, diz Trump em festa comício. Essa citação que é puxada à primeira página do público. O DN fala também deste 4 de julho, dos 250 anos da América, e o tom mais político de Donald Trump, que diz que o comunismo é uma ameaça mortal aos Estados Unidos. Outros títulos, outras manchetes, o DN diz que 4 em cada 10 portugueses dizem estar pior do que há um ano. O barómetro DN Aximage fala sobre o custo de vida e o agravamento da percepção sobre a situação económica das famílias. 63% acreditam que continuará a piorar até ao final do ano. Também o JN nos traz números, hoje, os de que as mulheres ganham menos 244 euros do que os homens para cumprir as mesmas tarefas. A diferença salarial tem vindo a esbater-se nos últimos anos. As atividades ligadas à saúde e ao apoio social são as mais penalizadoras. Finalmente, regressamos ao público, que diz que a despesa do Serviço Nacional de Saúde com medicamentos oncológicos triplica em 10 anos. A crescente investigação na área oncológica tem gerado tratamentos mais eficazes, mas também uma fatura cada vez maior. No ano passado, o país pagou 864,4 milhões de euros. É a grande manchete do público desta segunda-feira, 6 de julho, entre muita bola e muitos outros temas que nos ocupam os dias. Há outros. À hora certa com a Liliana Teixeira Lopes e também às 9h30, quando nos encontrarmos na paragem.
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0: Agora, I Dress com o Mac DeMarco. The Dark Prince para fechar esta hora. Bom dia, boa segunda-feira, boa viagem com a Radar. Vamos a isso, em direção às 9 da manhã.

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2: Bom dia, Madonna lançou o seu 15º álbum na passada sexta-feira, Confessions 2, com muitos críticos a apontarem as 16 faixas recheadas de uma atmosfera festiva das pistas e sonoridades clássicas da música de dança como o seu melhor lançamento em décadas. A rainha da pop de 67 anos voltou a colaborar com o produtor britânico Stuart Price, com quem tinha trabalhado em Confessions on a Dance Floor em 2005, num sucesso mundial impulsionado pelos sucessos Sorry e Hang Up. Os críticos musicais de meios especializados que vão desde a Rolling Stone e Variety ao jornal The Guardian concordaram que este sucessor de Confessions é o seu melhor trabalho desde então, superando a recepção morna dos fãs a lançamentos mais recentes como Rebel Heart e Madame X. O disco volta-se ocasionalmente para a pop, incorpora influências folk e aventura-se brevemente pelo reggaeton em parceria com o cantor colombiano Fate. Conta ainda com uma colaboração com o DJ holandês Martin Garrix, um dueto no qual a estrela belga Stromae faz uma performance de Spoken Word e uma faixa gravada com a sua filha Lola Leon. A colaboração mais falada é com Sabrina Carpenter, que se junta à Madonna em Bring Your Love, uma canção que a dupla apresentou no festival Coachella em abril, numa atuação que rapidamente se tornou viral. Já o tema Dancetaria presta homenagem à lendária discoteca onde Madonna trabalhou em Nova York nos anos 80. Paul McCartney voltou a interpretar ao vivo I Want to Hold Your Hand pela primeira vez em 60 anos durante o copo de água do casamento de Taylor Swift com Travis Kelce, realizado na sexta-feira no Madison Square Garden em Nova York. A canção, lançada pelos Beatles em 1963, foi o primeiro tema da banda a alcançar o primeiro lugar nos Estados Unidos e é considerada um dos grandes marcos da chamada Beatlemania. A última atuação pública da música pelos Beatles aconteceu em setembro de 1964 no Paramount Theatre em Nova York e McCartney não a tinha voltado a interpretar desde então. De acordo com uma fonte citada pela revista People, também a cantora Stevie Nicks atuou durante a celebração.
3: 9 horas e 4 minutos nesta segunda-feira, 6 de julho, manhã de início de semana, com calor ainda a ser a história principal, céu pouco nublado ou limpo, mais nuvens no interior durante a tarde e também na faixa costeira, descida da temperatura no litoral norte e centro, sendo que mais a sul, enfim, centro-sul, as coisas não parecem baixar assim tanto. Ora, 38 graus é a máxima para Lisboa, 34 para Faro, 33 para Coimbra, 26 para o Porto. A máxima mais alta para Portugal Continental vai para Évora, que vai chegar aos 42 graus. Abaixo disso, ou logo abaixo disso, Beja, Porto Alegre e Castelo Branco, que vão chegar aos 41 graus. 9 e 4 desta segunda-feira, 6 de julho, a esta hora, com os transportes, com o metro de Lisboa a funcionar sem perturbações e o metro do Porto também.
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3: Estamos na contagem decrescente.
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3: E até lá, estamos emotionally unavailable. Não estamos nada, estou a brincar. São os Suede que estão emotionally unavailable. É a canção nova. E aposta Radar por estes dias 9 e 5, segunda-feira, 6 de julho. Início de uma semana grande por cá, nos 97.8 e em radarlisboa.fm. Bora!

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1: O meu nome é Gonçalo Coelho e a música que eu ando a ouvir em Repeat é Catatua, do Hélio Moraes.

Hélio Moraes com Catatua. A escolha do Gonçalo Noé em repeat desta segunda-feira, 6 de julho. A escolha para iniciar esta semana. Há pouco também, por cá, ouvimos os Criticals com Adoringly Drunk, Cola Boy em Buggy Tip e os Suede com Emotionally Unavailable. Primeiros sons, depois das 9 da manhã. Agora abrirmos aulas ao som nacional. Primeiro, a novidade para Nicky Moss, Getting to the Bottom e Ovelhana de Regresso aos Originais. Depois há meses sóbrio para ouvir e não tarda nada por cá. A paragem. São 9h18 agora, bom dia.

Meses sóbrio com um meio sonho na radar, também música nova para Nicky Most, Getting to the Bottom, a banda sonora dos últimos minutos aqui na radar às 9h26. Agora na companhia dos Bleachers com We Should Talk, um dos temas para o mais recente trabalho do produtor Jack Antonoff, não só do produtor Jack Antonoff, mas o seu projeto que leva a sua assinatura. Ouvimos-lo agora então em We Should Talk. Ouvimos também St. Jude com All Right, All Tides.

0: É um clássico do Justice Dance na Radar Atrás. Saint Jude com All Right, All Tied e também os Bleachers com We Should Talk. Três canções, três para chegarmos à paragem e é para onde vamos, já a seguir.
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0: 9 horas e 37 minutos a paragem. Por cá, como sempre, depois das 9h30, para outros temas, outras histórias. Bom dia, Liliana.
1: Olá, bom dia.
0: No meio da nossa manhã vamos buscar algumas coisas que, enfim, nos chamaram a atenção. E o que nos trazes hoje?
1: Olha, como já estamos em contagem decrescente para o Nós Alive, trago uma coisa que é... pronto, que foi apresentada e que vai este ano ser estreada no Nós Alive. É que um ano depois de ter sido dado início ao projeto piloto, a Nós lançou uma app gratuita para Android e iOS, que é criada para dar mais autonomia às pessoas cegas. A guia Nós também será disponibilizada para óculos Ray-Ban Meta, cuja integração vai poder ser testada no festival Nós Alive já esta semana. Em 2025, pouco antes do início do festival, a Nós tinha apresentado um projeto piloto para o desenvolvimento de uma aplicação que, através da inteligência artificial, descrevia em tempo real os objetos do espaço envolvente para pessoas cegas ou com deficiência visual. Agora, também dias antes do início de mais uma edição do Nós Alive, a empresa tecnológica apresentou oficialmente o Guia Nós, uma aplicação gratuita que é o produto final do projeto conduzido no ano passado e que vai ficar disponibilizado gratuitamente tanto na loja das apps do Android como no do iOS. O funcionamento é simples. Basta apontar a câmara do telemóvel numa direção para o assistente da app fazer uma descrição do que é possível encontrar no meio envolvente. Além dos telemóveis, a Nós também disponibiliza a guia Nós para os óculos inteligentes Ray-Ban Meta, prestando assim um apoio mais imersivo e intuitivo, dado que fica colocada de parte a necessidade de recorrer ao telemóvel e apontar a câmara. Como o Nós Alive a ter, com o Nós Alive a ter já a partir de quinta-feira lugar e até sábado, a Nós decidiu então promover este Guia Nós no recinto, com a disponibilização gratuita de óculos Ray-Ban Meta às pessoas cegas ou com baixa visão que queiram ir ao festival. A empresa espera assim dar aos participantes na iniciativa a oportunidade de experimentarem em primeira mão não só a app final, como também a integração com os óculos inteligentes. A Guia Nós nasceu da convicção de que a tecnologia cria verdadeiro impacto quando é desenhada a pensar nas pessoas, ao permitir que as pessoas cegas compreendam de forma mais completa o ambiente que as rodeia, esta solução reforça a sua autonomia e inclusão, dando vida ao compromisso da Nós de colocar a inovação ao serviço de uma sociedade mais próxima, acessível e inclusiva, explica a diretora de Responsabilidade Social e Comunicação Corporativa da Nós, Margarida Nápoles, citada num comunicado de imprensa.
0: Certíssimo, estamos nessa contagem decrescente para o Nós Alive. Lá estaremos a partir de quinta-feira com umas passagens, entretanto, pelas nossas manhãs. Já vemos lá passar. E dar assim uma visão panorâmica daquilo que acontece nas horas antes da abertura do recinto. De resto, emissões especiais a partir das 16h. Nós lá estaremos no recinto para o habitual compêndio de concertos, reportagem, entrevista e muito mais. Estamos prontos para essa maratona?
1: Pois temos que estar, não é? Faz parte, não é?
0: Já fizemos alongamentos.
1: E pelos vistos não vai haver tanto calor como tem havido nestes dias, o que é bom. Vai haver calor, mas não este calor sufocante que houve nos últimos dias.
0: Parece que para o final da semana a coisa acalma,
1: sim,
0: não é?
1: Sim, acalma um bocadinho, portanto, sim, estamos preparados.
0: E há de ser certamente muito necessário. Eu digo teu, uma pessoa que posso partilhar esta imagem. Ontem passei metade da minha tarde com um pano molhado nas costas, porque era a única forma de lidar com o sobreaquecimento do meu corpo. Sabes o que acontece quando tens um computador e não as ventoinhas não funcionam,
1: não
0: funciona bem?
1: Acho que é isto.
0: As minhas ventoinhas não funcionam.
1: Não estavam
0: muito
1: a funcionar.
0: Enfim.
1: Eu passei um sábado de pés dentro de uma piscina.
0: Sei bem, uma piscina bem gira.
1: Bem gira, infantil. Infantil, muito gira mesmo. Era um oásis no meio daquele calor todo.
0: Tens que a trazer para cá.
1: Temos que trazer essa piscina
0: aqui para o nosso estúdio. Enfim, de pés na água, de pés na areia, certamente como estará muita gente. Há um destaque que vos trago nesta edição da paragem. O som da multidão.
2: I just don't see myself on stage with Liam. I just don't see it.
3: The way it finished. Unacceptable.
0: Mas também os momentos que onde não está a multidão. Don't Look Back in Anger, assim se chama o documentário que vai aos bastidores do regresso dos Oasis a palco. O primeiro teaser está cá fora.
2: It's gonna be chaos.
0: Noel e Liam Gallagher juntos neste documentário, que serve então para olhar um bocadinho para a forma como se construiu esta digressão de regresso, um dos mais aguardados regressos de rock and roll nos últimos anos, os Oasis, com esse documentário então a chegar em setembro aos cinemas e em formato IMAX. Disney anunciou o documentário também com este teaser, com um olhar também para algumas das imagens que vão fazer parte do documentário, que chega então em setembro nos cinemas e em IMAX, pelo menos nos Estados Unidos. Veremos como é que vai ser a estratégia de lançamento por cá, e depois chegará ao Disney Plus nos Estados Unidos, também ao Hulu, um serviço de streaming que, na verdade, mais tarde ou mais cedo fará parte então do Disney Plus em si. E basicamente aquilo que parece por este teaser é que é assim uma volta pelos bastidores da coisa, ou seja, aberto um olhar também para a tensão pré-concerto que nós próprios podíamos sentir aqui fora. É destaque para setembro então, para olharmos para o que se passou por trás das cortinas deste Don't Look Back, desta digressão dos Oasis. Don't Look Back in Anger, assim se chama o documentário da Disney Plus, que vai buscar, claro, o título a uma das grandíssimas canções dos Oasis. O filme é produzido por Steven Knight e é então o destaque para o regresso pós-verão no serviço de streaming Disney Plus, nos cinemas e também em IMAX. Hoje também te trago, Liliana, outro destaque que tem a ver com um suplemento especial que o Público coloca nas bancas a partir de hoje, 6 de julho, e que vai ficar mais ou menos até ao final do verão. É uma revista chamada Y Livros e Ideias, com 100 páginas sobre, exatamente, livros e ideias, as ideias que os livros encerram. É uma edição especial que é, enfim, dirigida a uma leitura mais lenta, para desacelerar nestes dias mais longos, para ir buscar também, claro, alguns dos artigos, alguns dos temas que o Y foi deixando no suplemento. Há recomendações de leitura, uma lista essencial de 28 títulos para ler nas férias ou fora delas, mas é uma revista que tem, mais do que essas recomendações, uma série de entrevistas, textos mais longos sobre principalmente os livros, baseado principalmente nos livros, e uma série de ensaios também sobre a leitura e a influência, por exemplo, da luz solar no comportamento dos leitores. Livros e Ideias, a revista especial do Y, que está a partir de hoje nas bancas e que vai ficando, e que responde também, de certa forma, a uma coisa que eu e tu já conversámos aqui, que é o facto de que há tantas coisas boas no Y, e tantas coisas que podem ser lidas fora do tempo habitual de um suplemento à sexta-feira, que eu nunca compreendi porque é que o Y, por exemplo, não fica em banca mais dias. Mas é assim a minha a opinião de um velho a falar para as nuvens.
1: Podia ser um destacável que deixava de ser destacável e passava a ser uma publicação semanal, por exemplo.
0: Sim, ou que pelo menos ficava nas bancas para que mais tarde não pudéssemos ir comprando, porque a leitura do Y é realmente uma leitura que permite ficar ao longo da semana. São 9h46, estás de regresso daqui a pouco, Liliana, que mais nos trazes hoje?
1: Sim, vou falar, por exemplo, de alguns artistas que fazem parte de uma atuação durante esta semana no Rivoli, no Porto, para assinalar os 50 anos do bando dos Gambuzinos, pois estão entre eles, por exemplo, o Sérgio Godinho, Mão Morta, ou a Amélia Mouge. Também falo de Isabelle Huppert, que se tornou a primeira mulher eleita presidente da Cinemateca Francesa, a prestigiada instituição dedicada a preservar o legado do cinema mundial, e ainda da quarta edição do Serralves em Luz, que expõe um percurso imersivo no Parque da Fundação, já a partir desta quinta-feira, dia 9 de julho, e até 8 de novembro, incluindo peças musicais inéditas de 7 músicos portugueses.
0: Tudo para ouvir nos 97.8 e em radarlisboa.fm ao longo desta manhã. Manhã de segunda-feira, 6 de julho, agora 9h46. Até já, Liliana.
1: Até já.
0: De regresso, então, quando forem 10 da manhã, nós por cá.

0: Eu tinha dúvidas sobre como dizer o nome desta canção, mas está explicado. Faca no cu, pois bem. Está-se aqui também os Unsafe Space Garden a abrirem este novo álbum connosco. O melhor e o pior da música biológica é o que vamos ouvir ao longo de toda esta semana na Discopátria. 9h55 agora.
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4: A FNAC Gaia recebe Martim Sousa Tavares para a apresentação de Amanhã à Mesma Hora, o novo livro do maestro, divulgador musical e escritor. 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O evento está marcado para o dia 16 de julho, às 18h30, na FNAC Gaia. 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O encontro é dia 17 de julho, às 18h30, na FNAC Chiado. A entrada é livre.
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0: 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A caminho das 10 na Radar, mantemo-nos na música nacional. A versão de Amy Carroll para este Lembra-me um Sonho Lindo. 9h58. Manhã de segunda-feira na Radar, com a memória de Fausto, reinventada, reimaginada, aqui por Amy Carroll, a caminho do seu Pastoral 2.0, marcado lá mais para a frente neste 2026. Bom dia.

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2: Bom dia, o Governo aprovou um financiamento adicional para obras de reabilitação do Teatro Nacional de São Carlos em Lisboa, no valor de 17 milhões e meio de euros, prevendo a reabertura do Teatro Lírico na primavera de 2028. Em declarações aos jornalistas na sexta-feira passada, depois da reunião do Conselho de Ministros em Guimarães, a Ministra da Cultura, Juventude e Desporto, Margarida Balseiro Lopes, lembrou que as verbas do Plano de Recuperação e Resiliência só abrangem duas fases das obras do São Carlos, num total de cerca de 27 milhões de euros, pelo que se tornou necessário aprovar financiamento adicional para a sua conclusão. Tomando o Parque Florestal de Monsanto como principal referência e símbolo da política ambiental da Câmara Municipal de Lisboa, a exposição O Céu Também é um Território apresenta imagens captadas por Mário Gomes, engenheiro civil e fotógrafo, resultantes de um trabalho continuado de observação e registro fotográfico, onde se cruzam sensibilidade artística, conhecimento técnico e compromisso com a natureza. Pode ser vista na Loja do Cidadão do Saldanha até 30 de setembro. Sérgio Godinho, Mão Morta, Pedra Brunhosa, Amélia Muge, Miquel Bernat, Fausto Neves e Outra Voz e Coral de Letras são alguns dos nomes que vão atuar na próxima semana no Rivoli no Porto, nos anos 50, dos 50 anos, aliás, do Bando dos Gambuzinos. Em comunicado, a Associação Cultural dá conta de que vai juntar, além dos amigos, no concerto que encerra a semana de celebrações, diferentes gerações que, desde a sua fundação, passaram pelas salas e pelas gravações discográficas do Bando. Assim, nos dias 7, 9, 10 e 11, o Rivoli vai ser palco das celebrações do Bando dos Gambuzinos, com várias iniciativas. O concerto assinala os 50 anos desde o primeiro concerto do Beco nas matinês do Rivoli, segundo o cartaz de divulgação. No encerramento das comemorações, igualmente no grande auditório, no dia 11 de julho, vão ser lembrados dois autores, José Mário Branco e Teresa Múrias, no Concerto dos Amigos. A edição de serigrafias de Alberto Péssimo, Raul Ralha, Amélia Muge e Walter Almeida vai acompanhar as comemorações, que conta com o apoio da Câmara do Porto.
3: 10 horas e 4 minutos nesta segunda-feira, 6 de julho. Começamos a semana ainda com calor, mas com as temperaturas a baixar ligeiramente, principalmente no litoral norte e centro, no centro-sul e no Alentejo. Nem por isso, mas a verdade é que o tempo quente é a nota desta segunda-feira. As máximas para hoje: 37 graus em Lisboa, 34 em Faro, 32 em Coimbra, 25 no Porto. A temperatura mais alta, a máxima mais alta, vai para Évora, com 42 graus. 41 é a previsão para Beja, Porto Alegre e também Castelo Branco, ainda que com aguaceiros e possibilidade de trovoada ainda ao longo do dia. Esta é a previsão do Instituto Português do Mar e da Atmosfera, numa segunda-feira que é também dia de jogo Portugal-Espanha no Mundial de Futebol 2026. Também por isso há várias fanzones espalhadas desde logo por Lisboa, pela cidade de Lisboa. Na fanzone principal, digamos assim, no Terreiro do Paço, atenção, porque os transportes depois, a partir de determinada altura, o jogo é às 8 da noite, mas a partir de determinada altura o metro, por exemplo, já não chega ao Terreiro do Paço e é preciso fazer um determinado trecho a pé. Toda a informação está, claro, no site do Metro de Lisboa, mais em cima da hora. Agora 10:06, bom dia.
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3: Bom dia, boa segunda-feira, está uma manhã a passar a correr esta de início de semana. Temos Ty Siegel para abrir esta hora das 10 com Black Paint. Temos também Destroyer e ainda Malu Magalhães ao vivo aqui nos estúdios da Radar. É assim que começamos, sejam bem-vindos. Este é o primeiro turno e vamos até às 11.

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1: As três primeiras canções na manhã da Radar, na hora das 10, com Malu Magalhães, ao vivo nestes estúdios, com a apresentação do seu disco mais recente. Ouvimos América Latina desse trabalho, traz Destroyer com Hydroplaning Off the Edge of the World e também Ty Segall em música nova Black Paint na Radar. Sou Nacional agora com Pedro Branco e Noiserve, 5 minutos antes. Fruit Bats na sequência com Perhaps, Perhaps, We're a Storm. Bom dia.

0: O Emotional Rescue dos Rolling Stones na Radar. Às 10h25 também, Fruit Bats, Perhaps We're a Storm. Algumas das canções que nos ajudam a enfrentar esta segunda-feira, a levar por diante este dia que daqui a pouco passa pela roleta russa. Esta semana vamos ter as respostas de Capital da Bulgária, o alter ego de Sofia Reis, a cantora, compositora e produtora que editou o EP Almoço recentemente e passa aqui pela Radar. Entretanto, uma sugestão.
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Radar Soul nesta manhã de segunda-feira. Na companhia de Curtis Harding com Where We Are, também Beck com Super Cool, lá atrás os Fleet Foxes e Beach for Tiger também. Como sempre, à segunda-feira começamos uma nova semana de roleta russa. Temos a capital da Bulgária para ouvir ao longo destes 5 dias as respostas, as 5 respostas de Sofia Reis, a propósito também do seu mais recente EP Almoço. E é por lá que encontramos este Onde Andas, que já foi aposta Radar por aqui.

0: 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E a pergunta do dia é: que canção gostaria de dedicar à sua mãe?
1: Capital da Bulgária.
2: A canção que eu gostaria de dedicar à minha mãe é a Dancing Queen do ZABA, porque ela é professora de Educação Física e passa o dia a ouvir bolas a bater e putos a gritar. Então em casa ela cria sempre silêncio e ainda quer. É muito raro vê-la ou ouvir música. E pronto, das poucas memórias que eu tenho de nós ouvir música quando éramos putos, a Dancing Queen estava na playlist e ouvíamos a Dancing Queen.

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8: E aqui estamos nós às 10h54 a fechar esta manhã de segunda-feira, 6 de julho. O primeiro turno por estes dias é também a contagem decrescente para o Nós Alive 2026. Nos últimos minutos tivemos por cá a roleta russa com capital da Bulgária. É ela que nos vai responder às temidas perguntas da roleta ao longo destes 5 dias. E quanto a nós, vamos então despedir-nos. As notícias chegam às 11 com a Liliana Teixeira Lopes e o André Gonçalves chega logo a seguir. Catmas com I Can Get Enough e também música nova para Benjamin em Recursos Humanos. Assim passamos os últimos minutos juntos neste primeiro turno. Eu estou de regresso amanhã a partir das 7. Grande abraço e até lá.

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2: Bom dia. Um ano depois de ter dado início ao projeto piloto, a NOS lançou uma app gratuita para Android e iOS, criada para dar mais autonomia a pessoas cegas. A guia NOS também vai ser disponibilizada para óculos Ray-Ban Meta, cuja integração pode ser testada no festival NOS Alive já esta semana. O funcionamento é simples. Basta apontar a câmera do telemóvel numa direção para o assistente da app, fazer uma descrição do que é possível encontrar no meio envolvente. Além dos telemóveis, a NOS também disponibiliza o guia NOS para os óculos inteligentes Ray-Ban Meta, prestando assim um apoio mais imersivo e intuitivo, dado que fica colocada de parte a necessidade de recorrer ao telemóvel e apontar a câmara. Com o NOS Alive a ter lugar já a partir da próxima quinta-feira e até sábado, a NOS decidiu assim promover o guia NOS no recinto com a disponibilização gratuita de óculos Ray-Ban Meta às pessoas cegas ou com baixa visão que queiram ir ao festival. Lídia Jorge venceu o Prémio Camões 2026 no valor de 100 mil euros, que vai na sua 38ª edição. A autora de Misericórdia sucede assim a Ana Paula Tavares, galardoada no ano passado. O anúncio foi feito na passada quinta-feira pelo Ministério da Cultura, Juventude e Desporto e o Governo Brasileiro. O júri, reunido na tarde de quinta-feira em formato online, deliberou por unanimidade distinguir a escritora Lídia Jorge, destacando o diversificado conjunto da sua obra e o grande contributo para o enriquecimento do património literário e cívico-cultural da língua portuguesa, lê-se no comunicado divulgado pela tutela. O Prémio Camões é considerado o mais importante galardão de literatura em língua portuguesa e tem um valor pecuniário de 100 mil euros, suportado em partes iguais por Portugal e pelo Brasil. Isabelle Huppert tornou-se na primeira mulher eleita presidente da Cinemateca Francesa, a prestigiada instituição dedicada a preservar o legado do cinema mundial. A atriz francesa sucede ao cineasta franco-grego Costa Gavras, de 93 anos, que ocupava a presidência da Cinemateca desde 2007. Foi eleita pelo Conselho de Administração para um mandato de 3 anos, até 2029. Isabelle Huppert é uma das atrizes mais prolíficas da França, tendo conquistado inúmeros prémios, tanto no seu país como no estrangeiro.
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regresso dos norte-americanos Death Cab for Cutie aos discos com o trabalho I Built You a Tower, e do qual ouvimos este Stone Over Water no início de mais uma sessão, 11-16, segunda-feira, 6 de junho. Sejam bem-vindos. Daqui a pouco temos A Vida Pouco Secreta das Marcas com João Soares Barros. Também nesta hora, o Palco Radar, esta semana a celebrar a música dos Hermanos Gutierrez, ao vivo concerto em Miami em 2023. Seguimos com outros sons de 2026. Também regressou este ano Cavan Morby com um belíssimo trabalho, Little Wide Open, através da Dead Oceans, para ouvir Javelin, 8 minutos depois das 11. Bem-vindos. Back

0: música de Graham Coxon com este Billy Says, do mais recente Castle Park. Para trás, também deste ano, Kevin Morby, Javelin Indoors, Death Cab for Cutie com Stone Over Water. Estamos com 15 minutos depois das 11, a seguir a Vida Pouco Secreta das Marcas.
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2: A cor é provavelmente um dos elementos a que as empresas mais atenção prestam na criação de uma marca. O facto não é de todo estranho, dado que não faltam estudos que falam de como as diferentes cores influenciam o cérebro humano. Esta relação entre a cor e as marcas torna especialmente curiosa a nossa história de hoje. O Hulk, o famoso monstro verde da Marvel, era para ser cinzento. No entanto, imperfeições no processo de impressão na altura, estávamos em 1962, faziam com que a gradação de cinzento não fosse sempre a mesma em todas as páginas dos livros. Assim, em nome da consistência, a cor do Hulk foi mudada para verde. Uma cor muito mais fácil de imprimir sempre com o mesmo tom. Já agora, nos tais artigos que falam das cores e da sua influência no comportamento humano, o verde é normalmente ligado à calma. Algo que tem muito pouco a ver com o Hulk, mas não impediu o seu enorme sucesso.
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A música inconfundível dos escoceses Jesus and Mary Chain, aqui com a participação especial de Hope Sandoval em Sometimes Always, regresso a 94 ao trabalho Stone and the Throne. Lá atrás, o som nacional de Ray com Summertime Came, do belíssimo trabalho editado o ano passado, Buffalo. Estamos com 24 minutos depois das 11 no caminho para o palco Radar, esta semana com a música dos Hermanos Gutierrez. Recuperamos um concerto de 2023 em Miami, eles que têm duas datas em Portugal, dias 25 e 26 de agosto, concertos Radar, Teatro Estado da Bandeira e também no Coliseu dos Recreios. Seguimos com um clássico dos modernos para ouvir este Casa Arder.

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0: Nacional a preencher os últimos minutos por aqui na antena da Radar com a música de Castilho e este tripé. Lá atrás o som também do trio indonésio The Marlows. Ouvimos Six Years, faz parte do trabalho de Hotel Malibu, disco também de 2026. Para trás ainda o regresso dos Mother Flutters com o belíssimo tema Dreamer e ainda um clássico dos Violent Femmes com Gone, Daddy Gone. Estamos a 18 minutos da hora certa. Vamos até ao palco Radar esta semana com a música dos Hermanos Gutierrez ao vivo. Um concerto que aconteceu em Miami em 2023.
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as guitarras dos Hermanos Gutierrez a preencherem o palco Radar da Semana. Recuperamos um concerto de 2023 em Miami. Recordo que os Hermanos Gutierrez têm duas datas em Portugal, já nos dias 25 e 26 de agosto, primeiro no Teatro Sá da Bandeira no Porto, depois no Coliseu dos Recreios em Lisboa, concertos com o selo aqui dos 97.8, concertos Radar. Estamos praticamente a 7 minutos da hora certa. Fechamos esta primeira parte com o som dos australianos Cut Copy, que editaram ano passado o interessante Moments. Fica este Belong to You, participação de Kate Ballinger. Depois Molinex e Pitches com Maniac, para ouvir até ao sinal horário do meio-dia. A hora certa, o mundo e a cultura, com a Liliana Teixeira Lopes. Até já.

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2: Boa tarde, a quarta edição do Serralves em Luz, que expõe um percurso imersivo no Parque da Fundação, no Porto, regressa a 9 de julho, quinta-feira, até 8 de novembro, incluindo peças musicais inéditas de 7 músicos portugueses. A exposição lumínica do ar livre, cuja direção criativa cabe a Nuno Maia e foi criada com a equipa do parque e a produção do ateliê O Cubo, tem como tema a relação entre a luz e a escuridão, revelando uma paisagem em permanente transformação, pode ler-se no material da apresentação da mostra. O percurso é inédito para a quarta edição e tem cerca de 2 km, integrando 20 instalações artísticas de luz criadas de raiz, com componentes interativas e efeitos sonoros e visuais, tendo como novidade novas criações musicais para esta mostra. O Festival Internacional de Cinema do Saara, o FISAARA, apelou ao boicote do muito aguardado filme Uma Odisseia, de Christopher Nolan, por ter sido parcialmente filmado no Saara Ocidental, território disputado e maioritariamente controlado por Marrocos. O Saara Ocidental, antiga colónia espanhola até 1975, é considerado pelas Nações Unidas um território não autónomo. Há 50 anos que o território é palco de um conflito entre Marrocos e o movimento de libertação Frente Polisário, apoiada pela Argélia. Marrocos considera o Saara Ocidental parte integrante do seu território. A adaptação da epopeia de Homero, a Odisseia, cuja estreia está prevista para este verão, a película foi parcialmente filmada em Dakhla, no Saara Ocidental. O elenco reúne vários nomes de destaque, entre os quais Matt Damon, Anne Hathaway, Tom Holland, Zendaya e Charlize Theron. Literatura e Cinema 3 Intermedialidades é um ciclo de cinema e literatura que decorre de dia 28 de outubro, na Biblioteca Palácio Galveias. A Associação Portuguesa de Escritores promove esta nova edição, coordenada por Luís Machado, uma iniciativa dedicada à reflexão sobre as relações entre a criação literária e a linguagem cinematográfica, através da exibição e análise de obras marcantes do cinema português. O programa inclui a projeção de 3 filmes de referência, Sem Sombra de Pecado e Balada da Praia dos Cães, de José Fonseca e Costa, e Francisca, de Manuel de Oliveira, adaptações cinematográficas de obras de David Mourão Ferreira, José Cardoso Pires e Agostina Bessa Luís, respectivamente.
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música nova dos Cassete Pirata no início de mais uma hora, segunda parte da emissão 11-16, segunda-feira 6 de julho. É um avanço para um novo disco dos Cassete Pirata. Ouvimos então a mesmo. Daqui a pouco temos o nosso Evangelho. Esta semana o manual de ócio a cargo da atriz Rita Calçada, que participa na peça Caravana, em cena no Teatro Aberto até dia 26 de julho. Temos também o Observatório, o Radar, e o destaque vai para um grande disco, o regresso dos britânicos Temples, quinto álbum, chama-se Bliss. Duas propostas para ouvir aqui nos 97.8 e em radarlisboa.fm. Seguimos com a revisão dos Still Woozy para um tema dos MGMT, para recordar este Electric Feel na sequência Fatou Mata Diawara com Nessera, a participação também de

0: A música dos Ella Jaguar, com a participação de Cabrita neste Time 60. Lá atrás, e abrir hora, nova aposta radar para o tema dos Cassete Pirata. Novo tema, vem um disco novo também a caminho. Ouvimos por aqui Abismo e ainda o Still Uzi a revisitarem Electric Feel dos MGMT. 18 minutos depois do meio-dia, vamos até ao Evangelho. Esta semana, o nosso manual de ócio a cargo de Rita Calçada, atriz Rita Calçada Bastos, atriz que participa na peça Caravana, em cena no Teatro Aberto até dia 26 de julho.
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2: Tem a palavra Rita Calçada Bastos.
3: Então, o livro para segunda-feira é Fahrenheit 451, do Ray Bradbury.

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um clássico dos anos 70, recordamos Joe Son da Electric Light Orchestra no trabalho Discovery com este Don't Bring Me Down. Lá atrás, a música intemporal de Nina Simone com Sea Lion Woman, 27 minutos depois do meio-dia. Seguimos daqui a pouco, temos o nosso Observatório Radar. O destaque vai para Bliss dos Temples, entretanto, pesei com este Ponta Milhas.

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0: Entrada recente na lista de apostas aqui dos 97.8, o som dos norte-americanos Chase Green com este Close Your Eyes. Lá atrás, a música do projeto I'm From Barcelona com We Are From Barcelona. Também o som de José González a passar por aqui em Down the Line. E mais atrás, produção nacional a cargo de PZ, vem um disco novo, sucessor de Apocalypse Later, chama-se Álbum de Família. Por aqui ouvimos mais um avanço, Point a Milhas, com a participação de Margarida Campelo. Estamos a 16 minutos da hora certa, vamos até ao Observatório Radar. Esta semana o destaque vai para um novo disco dos britânicos Temples, quinto álbum, sucessor também do excelente Exotica, para ouvir então as duas primeiras propostas de Bliss.
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A música nova dos britânicos Temple em destaque esta semana no Observatório, em causa o novo disco Bliss. Ouvimos as duas primeiras propostas, lá atrás Vendetta e este Revelations. Observatório de regresso à antena de Radar às 18h15. Estamos a 7 minutos da hora certa. Fechamos esta segunda parte com mais música de 2026. O regresso de Afonso Cabral com este Dança Comigo na Ilusão. E a fechar esta hora, música nova também dos britânicos Yard Act com New Beginnings. Vem um novo trabalho. Voltamos às 2, a partir da 1 da tarde com o Ver.

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vem o segundo longa duração de Ana Lua Caiano, chama-se Devagar que a Vida é Curta. Este é o avanço, Uma Vida a Menos. Novo disco a caminho, sai em novembro através da editora germânica Glitterbit Records. Estamos com 4 minutos depois das 2, daqui a pouco a música para ouvir em repeat e também nesta hora, como sempre, a Discopátria. O destaque vai para o novo trabalho dos Unsafe Space Garden. Duas propostas, dois temas para ouvir daqui a pouco. Seguimos com um clássico, This Time I'm Gonna Try It My Way, DJ Shadow nos 97.8. Bem-vindos.

0: música dos australianos Royal Hotties a preencher os últimos minutos por aqui na antena da Radar 97.8 Lisboa para o mundo online em radarlisboa.fm. Ouvimos Car. Abrir hora, a nova música de Ana Lua Caiano, vem um disco novo, segundo longa duração, intitulado Devagar que a Vida é Curta, sai em novembro. Ouvimos Uma Vida a Menos, também uma recordação para DJ Shadow com This Time, I'm Gonna Try It My Way, e ainda um clássico do post-punk dos de Matt Johnson com This Is The Day. 15 minutos depois das duas, vamos ao Em Repeat para ouvir a escolha do Gonçalo.
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A música intemporal de Charles Gainsbourg com este For Mustang. Lá atrás recordamos os... Aliás, ouvimos Rail Hotties também, o Em Repeat, com a escolha do Gonçalo, passar o tema Catatua de Moraes. Estamos com 23 minutos depois das duas. Seguimos com uma toada mais dançável a cargo do Hercules and Love Affair para ouvir este Blind. Depois Jungle Jungle, Spirals e também Houseplants na sequência, para ouvir aqui nos 97.8 e em radar lisboa.fm.

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0: música de Lola Young a passar por aqui com este From Down Here. Lá atrás, Kevin Jr. com Pure Michigan, também música recente, e ainda uma recordação para Fake Friends dos Houseplants. Estamos praticamente a 15 minutos da hora certa, vamos até à Discopátria, esta semana dedicada ao novo disco dos Unsafe Space Garden. Chama-se O Melhor e o Pior da Música Biológica. Vamos ouvir as duas primeiras propostas.
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chama-se O Melhor e o Pior da Música Biológica, o novo disco dos Unsafe Space Garden, em destaque esta semana na Discopátria. Ouvimos as duas primeiras propostas, lá atrás Estás Aqui e Sítios. A 8 minutos da hora certa, fechamos com três propostas. Primeiro Baby Rose com o belíssimo tema But Never Mind, depois La Rue, Cabin Fever e ainda Noiserve com 100 anos de Mário Cesarini. Voltamos depois das 3 para mais uma hora.

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tem sido uma aposta recorrente aqui na casa dos 97.8, o regresso dos escoceses Arbstrap com este You, You, You. É o avanço para um novo disco que deverá sair dia 4 de setembro, intitulado Half Told Tales. Início de mais uma hora, quarta e última parte da emissão 11-16, segunda-feira 6 de julho. Bem-vindos uma vez mais. Daqui a pouco temos a Roleta Russa, esta semana com a participação de Capital da Bulgária, alter ego de Sofia Reis, que acabou de editar o EP Almoço. Seguimos com um clássico Radar, The Rapture, com este How Deep Is Your Love, depois da Depeche Mode e também Fat Dog.

Mais uma entrada recente na lista de apostas aqui dos 97.8, o regresso dos Fat Dog com este Go Fuck Yourself, para encher os últimos minutos por aqui na antena da Radar. Abrir hora, música nova também dos Arab Strap, ouvimos You, You, You, eu avanço para um novo disco dos escoceses, sai em setembro, chama-se Half Tall Tales, também uma recordação para os The Rapture com How Deep Is Your Love e ainda a música dos LCD Sound System de James Murphy. Tinha anunciado a Depeche Mode, mas a máquina fez aqui uma troca e optou, e bem, pelos LCD Sound System. Ouvimos Your Love Away From Me. Máquina tem vontade própria. Wolf Parade, You're Dreaming. Nos próximos minutos, daqui a pouco temos Roleta Russa com Capital da Bulgária.

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mais uma viagem no tempo até à década de 60, à boleia da psicadelia dos britânicos Zombies, com esta Time of the Season. Lá atrás, os canadianos Wolf Parade com Your Dreaming, regresso a Cry, Cry, Cry. 30 minutos depois das 15, no caminho para a roleta russa esta semana, com a participação do capital da Bulgária, aliás, alter ego de Sofia Reis, para ouvir a primeira resposta daqui a pouco na roleta russa. Seguimos com a música nova de Benjamin Clementine, este Peace of Mind. 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
5: A FNAC Gaia recebe Martim Sousa Tavares para a apresentação de Amanhã à Mesma Hora, o novo livro do maestro, divulgador musical e escritor. A partir do funcionamento das orquestras, a obra reflete sobre colaboração, liderança, talento e relações humanas, mostrando como a música pode ajudar a compreender melhor a vida em comunidade. O evento está marcado para o dia 16 de julho, às 18h30, na FNAC Gaia. A entrada é livre. 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O encontro é dia 17 de julho, às 18h30, na FNAC Chiado. A entrada é livre.
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0: A música de Cavalo 55 a passar por aqui com este Expresso Martini, regresso a Late Harvest EP, editado em 2023, o projeto de Simone Carugati. Lá atrás, Grantley Buffalo, We're Only Just Begun, também os Hermanos Gutierrez com Leon Bridges. Ouvimos Elegantly Wasted. Estamos a 12 minutos da hora certa e vamos até à roleta russa esta semana com a participação de Capital da Bulgária para ouvir a primeira resposta.
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3: A canção que gostaria de dedicar à minha mãe é a Dancing Queen do Zaba, porque ela é professora de Educação Física e passa o dia a ouvir bolas a bater e putos a gritar. Então em casa ela cria sempre silêncio e ainda quer. É muito raro vê-la ou ouvir música. E pronto, das poucas memórias que eu tenho de nós ouvir música quando éramos putos, a Dancing Queen estava na playlist e ouvíamos a Dancing Queen.

A primeira roleta russa da semana, com a participação de Capital da Bulgária, a escolher o clássico do ABBA, Dancing Queen. Fechamos a 8 minutos da hora certa com a música nova de Fruitbats, Perhaps We're a Storm. E fechar mesmo três tristes tigres com Terra Prometida. A partir das 4, Pedro Moreira Dias, na casa, divirtam-se.

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Rumia, com este Shift in the Air, é um dos temas que rodamos por aqui com insistência para aquilo que foi o seu disco, que apresentámos também por aqui, Old Enough to Save Myself, o seu segundo longa duração, depois de Forget Me Not, editado em 2022, o ano passado, esse disco Old Enough to Save Myself, disco que também vai apresentar, é claro, ao vivo esta semana, no Nós Alive 2026, aliás, a emissora nacional até quarta-feira, antes de voarmos para o recinto, vai ser precisamente aqui a dar conta das bandas e dos artistas nacionais que vão passar pelo festival e que vão também ter, obviamente, destaque na radar. Rumia, com este Shift in the Air para o seu segundo longa duração, um trabalho produzido por Manel Colmanero, tal como tinha sido também o primeiro. Veremos como é que a Rumia também se vai apresentar ao vivo, às vezes em trio, junta-se a Denis Granana e também a Guilherme Giovanni, a ver, vamos, se assim também o será. Rumia, que apresentou recentemente um novo tema, Baby If You Have Me, é essa nova canção que rodamos também hoje nos 97.8 e na emissora nacional. Depois seguimos com o Nian Sou, Dugos do Precariado ou mesmo o Shinobi.

Os Nian Soho, que nos fizeram companhia também a semana passada na Roleta Russa, aqui com It's For A Start. O trio de Ana Vieira, Vera Condesso e também de Ricardo Cruz, que se apresentam também este ano no Nossa Live 2026, vão tocar no Coreto às 7 da tarde. Eles que, curiosamente, têm uma história bastante interessante em relação ao próprio festival em si, porque já atuaram vencedores do Oeiras Band Sessions na altura em 2019, estão agora de regresso já com outra tarimba e também outra estaleca. Também venceram ainda o Festival Termómetro em 2020, o que viria a fazer com que eles atuassem novamente no Alive a seguir em 2020, só que tal não aconteceu, porque entretanto, obviamente, instalou-se a pandemia e o festival acabou por não acontecer. Na verdade, foram mais cartazes do que festivais a acontecer devido a isso mesmo, em relação ao Alive e em relação a tantos outros festivais também. Depois do primeiro disco, Proof of Love apresentou o seu segundo, aqui com este trabalho, Shall We Begin, que já vamos também recordando por aqui com alguma insistência na radar nos últimos tempos, e vamos ficar com mais uma canção, neste caso a faixa título, os Nian Soho com Shall We Begin, banda que, é claro, continua sempre com ideias novas a carburar e, portanto, podemos ter também surpresas no festival.

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1: Os Duques do Precariado aqui com Falho para a Encarnação, o novo disco que levam também, é claro, para o Nós Alive 2026. Banda que nasceu em 2014, da mente de Pedro Mendonça e também de João Fragoso, e depois começaram-se a atirar em composições mais complexas. Este novo disco, disco foi também definido após ouvirem o disco Bright Future de Adrienne Lenker, e que começaram a pensar que podiam fazer um disco orgânico e também mais despido, e depois sim encaixar mais camadas e camadas e depois transformá-lo em encarnação, sempre com umas letras muito mordazes e muito interessantes e satíricas, mas sempre com essa ideia da precariedade e também da transformação moderna, que é voltarmos um bocadinho atrás e voltarmos um bocadinho para o campo, para a empatia, para o cinema, para o sentimento de comunidade e de sentido comunitário, por assim dizer. Duques do Precariado aqui também com Bruxa para esse disco Encarnação, trabalho levam para o Coreto no primeiro dia do Festival Nós Alive a partir das 9 da noite, já com essa formação mais extensa, para além de Pedro Mendonça e de João Fragoso, também já com João Neves, Hugo Oliveira e Zé Stark. Duques do Precariado com este Bruxa e depois também Shinobi.

0: Shinobi com este skateboarding, para também skater, obviamente, a falar sobre uma das suas paixões. E também Shinobi, um dos nomes para o cartaz deste ano do Nossa Live 2026, vai tocar às 10:15 no palco Heineken, no primeiro dia do festival. E assim fechamos a emissora nacional desta segunda-feira, 6 de julho, em contagem decrescente para o Nossa Live, que acontece dia 9, 10 e 11 de julho no Passeio Marítimo de Algés, e é claro, também com a presença da equipa Radar com a emissão especial.
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0: O Summer Please, a dupla luso-britânica do Nuno e do Rob, com este Love, um dos temas para Ballet, o EP de estreia. Antes, a banda do Canadá, La Sécurité, com Bingo. Faixa título do disco extremamente interessante para este ano de 2026. E com o novo disco para este ano de 2026, ouvimos também no início desta sequência os Jungle com The Wave. É uma das canções para Sunshine, disco que vai ser editado no final de agosto, e depois Concerto Radar no final de outubro, dia 24, no Mel Arena, concerto a não perder. Agora, outro concerto que recordamos esta semana, também com Concerto Radar mais lá para a frente neste ano de 2026, estamos a falar dos Hermanos Gutierrez. Recordamos a sua atuação em Miami em 2023, no Palco Radar desta semana.
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Hermanos Gutiérrez ao vivo esta semana na Radar, com esse concerto de Miami, para concerto também Radar, ainda neste ano de 2026. Os Hermanos Gutiérrez vêm apresentar o seu mais recente trabalho no Teatro Sá da Bandeira, no Porto, e depois no Coliseu dos Recreios, em Lisboa. Isto é, acontece dia 25 e 26 de agosto, para a apresentação desse novo trabalho, Ojos, Los Ojos del Condor. Até às 5, Benjamin.

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Editors com The Rush a iniciar esta hora das 5 na Radar. Segundo avanço para Surface Echo and Sound. Novo trabalho dos Editors depois de IBM de 2022. Início da hora das 5 também, onde vamos ter a vida pouco secreta das marcas com João Soares Barros e um pouco mais à frente. Música para ouvir em repeat com a escolha do Gonçalo para já. Novo disco também para Johnny Marr. Primeiro avanço chama-se Spend.

0: The Haunted Youth. 5:16 na radar, ouvimos este Teen Rebel e um pouco mais atrás White Horses, com a colaboração de John Grant no tema Hard Times. Como é habitual, à segunda-feira temos João Soares Barros com a Vida Pouco Secreta das Marcas.
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2: A cor é provavelmente um dos elementos a que as empresas mais atenção prestam na criação de uma marca. O facto não é de todo estranho, dado que não faltam estudos que falam de como as diferentes cores influenciam o cérebro humano. Esta relação entre a cor e as marcas torna especialmente curiosa a nossa história de hoje. O Hulk, o famoso monstro verde da Marvel, era para ser cinzento. No entanto, imperfeições no processo de impressão na altura, estávamos em 1962, faziam com que a gradação de cinzento não fosse sempre a mesma em todas as páginas dos livros. Assim, em nome da consistência, a cor do Hulk foi mudada para verde. Uma cor muito mais fácil de imprimir sempre com o mesmo tom. Já agora, nos tais artigos que falam das cores e da sua influência no comportamento humano, o verde é normalmente ligado à calma. Algo que tem muito pouco a ver com o Hulk, mas não impediu o seu enorme sucesso.
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Os Talking Heads com Pulled Up. Não esquecer que também David Byrne passa já neste mês de julho, pelo Cool Jazz. Um pouco mais atrás tivemos ainda Expresso Transatlântico em Tigre da Serra, uma das canções para Trópico Paranoia, novo longa duração editado este ano. E ainda mais atrás tivemos também a Clara Vida Pouco Secreta das Marcas, com João Soares Barros, hoje a falar-nos do Hulk, esse monstro verde, que hoje o Hulk é monstro verde e branco, e também vermelho, e é amarelo, vá, por causa da nossa seleção, a ver se conseguimos ter esse Hulk, essa força extra para vencer os espanhóis. Se não, está tudo sempre bem. Para o Roberto Martínez está tudo sempre bem. Os Capitão Fausto.

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1: O meu nome é Gonçalo Coelho e a música que eu ando a ouvir em Repeat é Catatua, do Hélio Moraes.

Gonçalo Coelho a escolher Moraes com este Catatu para ouvirmos hoje em repeat nesta segunda-feira, 6 de julho, nos 97.8 e também para todo o mundo em radarlisboa.fm. Seguimos com Boy Genius neste Afraid of Heights, 5:34 neste momento. Depois os Taps sem Paddles e ainda Sondre Lerche com Little Kids.

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Band of Horses, a banda de Seattle. Também fez a festa na nossa celebração dos 20 anos da Rádio Radar. Se bem se recordam, foi concerto no Coliseu de Lisboa. Aqui recordamos Wicked Gel antes, os Suede com She's in Fashion, clássico radarico. 7 minutos das 6, os Smashing Pumpkins com Silvery Sometimes. E depois de Snuts com Defibrillator até à hora certa.

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Hoje somos todos amigos. Assim o dizem os Interpol neste See Out Loud para o disco This Mirror Waits a Ton. É o segundo single que deram a conhecer, para além da faixa título, para trabalho que sai dia 28 de agosto neste ano de 2026. Assim começamos esta hora das 6 na Radar, agora com Elephant Stone, também com o novo disco Asha, com o tema Fascists Kill Your Rock and Roll. Para ouvir nos próximos minutos ainda Van Morrison e também Nick Cave and the Bad Seeds, numa hora onde temos Observatório Radar com o novo disco dos Temples, chamado Bliss. Vamos ouvir duas canções desse magnífico disco. Já então, Elephant Stone, Van Morrison e Nick Cave até o Observatório Radar.

Van Morrison com Moon Dance, caminho do Observatório Radar com Bliss, o disco dos Temples em destaque com duas canções. Até lá, é claro, nome para nós, o Live 2026. Nick Cave and the Bad Seeds aqui com Paulo e Gene Harvey neste Henry Lee.

Neste disco, o psicadelismo encontrou a dance music dos anos 90. Para este Bliss, o novo trabalho, o quinto para os britânicos Temples. Ouvimos aqui este Vendetta. E agora com essa mesma ligação da música dos anos 60 em termos de psicadelismo, agora temos os anos 90 com essa ligação à dance music. Um disco que na sua primeira metade consegue abordar isso de uma forma exímia, depois vai perdendo aqui algum gás e torna-se um pouco mais contemplativo. É isso que também vamos percebendo ao longo desta semana com este novo disco dos Temples, que foi produzido pelos próprios, misturado e masterizado. Desta vez, todos os passos passaram precisamente pelos Temples. Acho que isso também se nota na produção do disco, mais virada para a eletrónica também, devido a esse experimentalismo que quiseram fazer. Vamos ouvir agora Megalith. São os Temples em Bliss.

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Mitski com The Only Heartbreaker. Recuarmos até 2021, 6h38, antes as Death Valley Girls com Magic Powers e também a nova vida dos Mystery Jets no tema Black Sage. Ainda nesta hora temos o Evangelho, esta semana conduzido por Rita Calçada Bastos. Para já, interpretação e que interpretação de Amy Carroll para Lembra-me um Sonho Lindo.

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1: Tem a palavra Rita Calçada Bastos.
2: Então, o livro para segunda-feira é Fahrenheit 451, do Ray Bradbury.

Reta final desta hora das 6, na Radar, quando faltam 5 minutos para as 7, Shane Riley and the Slow Riders com este Gypsy Eyes. Para trás, deixamos também o nosso Evangelho, hoje sobre a alçada de Rita Calçada Bastos, que nos sugeriu um filme e ela que também nos faz companhia ao longo de toda a semana aqui no nosso Evangelho. Até dia 26 de julho há uma caravana para visitar no Teatro Aberto. É a primeira peça do aclamado poeta e tradutor João Luís Barreto Guimarães sobre o que está por detrás das máscaras de quem se encontra e reencontra nessa mesma caravana. A encenação é de João Pedro Vaz. Em palco estão Joaquim Horta e Rita Calçada Bastos. É ela mesmo que também nos faz companhia esta semana no nosso Evangelho. E fica também a sugestão para caravana. Agora, até às 6, Scott Walker, The Old Man's Back Again. Para ouvir até às 7, na próxima hora, a Unsafe Space Garden com o seu novo disco, para ouvir na Discopátria, e também a Roleta Russa, com as respostas de Capital da Bulgária.

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Os Death Cab for Cutie com este Stone Over Water a iniciar esta hora das 7 na radar para o trabalho I Built You a Tower. Seguimos agora com Nilo Ferriania em Cold Heart na sequência. LCD Sound System, Daft Punk is Playing at My House e também Nicky Mouse com a sua nova canção Cutting to the Bottom, que nos vai guiar no fundo até à Disco Pátria com o mais recente trabalho de Unsafe Space Garden para ouvir ao longo desta semana na Disco Pátria.

0: Esta semana na Disco Pátria olhamos para mais um disco que nos fez companhia ao longo deste primeiro semestre e estamos a falar dos Unsafe Space Garden com o melhor e o pior da música biológica. Vamos olhar para as canções que compõem este registro, para o Sexteto de Teatro de Guimarães, que se transpõe e transcende também nas 9 canções deste disco e também no ano em que passaram pelo South by Southwest no Texas, como acabámos por também dar conta precisamente por aqui na Radar. Ouvimos Estás Aqui e agora ficamos também com este Sítios.
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A Glass Dinner Party com este Caesar on a TV Screen. Daqui a pouco temos Handsome Boy Modeling School com Ryan Murphy em The Truth. Mas para já, ainda ficamos com esta dos Franz Ferdinand. Chama-se Feel the Love Go.

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5: A FNAC Gaia recebe Martim Sousa Tavares para a apresentação de Amanhã à Mesma Hora, o novo livro do maestro, divulgador musical e escritor. A partir do funcionamento das orquestras, a obra reflete sobre colaboração, liderança, talento e relações humanas, mostrando como a música pode ajudar a compreender melhor a vida em comunidade. O evento está marcado para o dia 16 de julho, às 18h30, na FNAC Gaia. A entrada é livre. Os Blasted Mechanism celebram 30 anos de uma das carreiras mais singulares da música portuguesa. Numa conversa moderada por Lia Pereira, revisitam 3 décadas de reinvenção, concertos e criatividade, num encontro que assinala o fecho das comemorações e aponta ao futuro da banda. O encontro é dia 17 de julho, às 18h30, na FNAC Chiado. A entrada é livre.
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Handsome Boy, Modeling School, com Ryan Murphy neste The Truth. Daqui a pouco há a roleta russa com a primeira resposta por parte de capital da Bulgária. Para já os franceses, Phoenix, para ouvir com Armistice.

0: 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E a pergunta do dia é: que canção gostaria de dedicar à sua mãe?
1: Capital da Bulgária.
2: A canção que eu gostaria de dedicar à minha mãe é a Dancing Queen do Zaba, porque ela é professora de educação física e passa o dia a ouvir bolas a bater e putos a gritar. Então em casa ela cria sempre silêncio e ainda quer. É muito raro vê-la ou ouvir música. E pronto, das poucas memórias que eu tenho de nós ouvir música quando éramos putos, a Dancing Queen estava na playlist. E ouvíamos a Dancing Queen.

capital da Bulgária, a dedicar este Dancing Queen do Zaba à sua mãe. Foi a pergunta da roleta russa desta segunda-feira. Capital da Bulgária, que tem o seu EP Almoço já editado e do qual vamos ouvir este Onde Andas. Depois disso, é claro, Belo Chess Hotel com o Golo, porque é isso que vamos procurar já depois das 8, nesse Portugal-Espanha, mais um jogo do Mundial, e também já com 11 inicial escalonado por Roberto Martínez. Fiquem só com essa indicação também, com Diogo Costa, João Cancelo, Rubén Dias, Renato Veiga e Nuno Mendes, sem mudanças no quarteto defensivo, João Neves e Vitinha no meio-campo também sem alterações, e depois as alterações são na frente de ataque, com Pedro Neto e João Félix, e com Bruno Fernandes nesse trio de ataque, com João Félix e Pedro Neto, é claro, mais nas alas, e depois a servirem Ronaldo. A ver, vamos, se temos sorte. A partir das 8, é mais um jogo que nos pode levar mais um passo a caminho do caneco. Eu volto amanhã a partir das 4. Tchau, tchau, um abraço e até amanhã.

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3: Olá, eu sou Miguel Ribeiro, bem-vindos a mais uma edição de Índice Médio de Felicidade. Falo-vos esta semana das teorias de conspiração. O ambiente de intoxicação e desinformação das redes sociais parece acolher cada vez mais adeptos, gente disponível para se deixar contaminar com dúvidas, ansiedade e medo. A rejeição da ciência, das evidências científicas, encontra terreno fértil na preguiça dos TikTok e com o avanço da inteligência artificial é agora um desafio diário discernir a realidade da ficção. Milhões por todo o mundo preferem acreditar imediatamente em embustes colossais, forças invisíveis que nos querem manipular, a ideia de que somos um dócil cordeiro num rebanho domesticado por poderes ocultos de elites mundiais. Veja-se o exemplo mais recente. Foram ao rubro as redes sociais com a tentativa de atentado a Donald Trump. Minutos depois de um atirador ter sido imobilizado em Washington e de Donald Trump ter sido retirado pelos serviços secretos do jantar com os correspondentes da Casa Branca, já corriam nas redes sociais várias teorias de que tudo era uma encenação para vitimizar Donald Trump. Milhões consideraram que a verdade alternativa era mais apetitosa, como nas teorias antivacinas ou na lexívia para tratar Covid, que a Terra é plana ou a ida à Lua. Nos Estados Unidos, metade dos jovens republicanos considera que a ida à Lua foi encenada num estúdio verde com cabos pendurados. Ainda agora tivemos a missão Artemis 2, um sucesso na exploração da face oculta da Lua, mas mal os astronautas amaravam no Pacífico, já os reis da conspiração engordavam os seus algoritmos, alimentando a massificação da estupidificação. Por aqui, continuamos a tentar manter a sanidade mental com as habituais sessões de terapia feitas de canções de vida. Esta semana está cá um nobre da aristocracia do hip-hop que cresceu na margem sul, a olhar Lisboa à distância de um grande rio, a separá-lo uma fronteira cultural, social, económica que haveria de atravessar e conquistar, como conquistou o resto deste país, onde não nasceu, mas onde se tornou uma voz relevante contra a ignorância e o racismo, levantou o braço num ativismo militante de causas, mas sobretudo, acima de tudo, conquistou uma geração, eu diria várias gerações, ao criar com o irmão um dos projetos com o maior sucesso nos finais dos anos 90, início dos 2000, os da Weasel, milhares e milhares de discos vendidos, digressões sem fim, já sabemos essa história de cor, mas o músico letrista da Spoken Words haveria de ser mais do que o Pac-Man, foi também Algodão, foi Dias de Raiva, foi 530, o puto que jogava a bola em Cacilhas haveria de ser rap, punk, hardcore, funaná, haveria de arriscar, cair, levantar, haveria de voltar a ser o Carlinhos, aliás, o Carlão, um dos artistas incontornáveis da lusofonia. Está cá o Carlos Nobre. Carlão, olá.
4: Gosto.
3: Estás bom? É um gosto ter-te por cá. Tu ainda respondes por Carlos Nobre ou não? Só a coisa de bilhete de identidade.
4: Há muito pouca gente que me chama Carlos Nobre. Há pessoas, sei lá, umas duas ou três. Sim. Há muita gente que me chama Carlos, sim. Agora, Carlos Nobre não é muito normal, não. Eu sou Nobre, mas sou Neves também. É aquela coisa meio estranha que é Nobre da mãe e Neves do pai. E não querer...
3: E porque é que escolheste Nobre, não?
4: Eu, na verdade, não, foi uma coisa mais do meu irmão, que é daquelas coisas da escola que pegaram nesse apelido, não sei porquê, ficou o Nobre. O meu irmão ainda hoje em Almada, toda a gente o conhece, é por Nobre.
3: Por Nobre.
4: E eu depois adotei um bocado esse nome também do Nobre como apelido, que é, de facto, mas costumamos usar mais o último, não é?
3: Sim, claro.
4: Que por acaso é do pai, que é esta coisa. E, pá, e na verdade, eu que há uns anos tenho usado os dois. Meia Beto, Nobre Neves.
5: Ah, Nobre Neves. É fixe, é. Tem um ar distinto, exato, mais nobre.
4: Exato.
5: Olha lá uma coisa. Chamavam-te Carlinhos os teus
4: Carlitos.
5: Carlitos.
4: Carlitos.
5: Carlitos.
4: Lá na rua chamavam-me muito Carlitos. Yeah.
5: Ok, pois.
4: Era o Carlitos. Yeah.
5: Enganei-me aqui na tua introdução.
4: Ah, mas... na boa. Epá, chamavam-me Carlitos e é uma história que eu já contei algumas vezes, que é a história do Carlão. Foi meio gozo, porque eu sempre andei com o pessoal mais velho. O pessoal da idade do meu irmão e alguns até mais velhos do que ele. E eu era tipo mais ou menos a mascote, não era?
5: Eras o caçula que andava lá com
4: eles. Um miudinho. Sim, e eles chamavam-me Carlão a gozar, como se fosse se fosse gordo, chamavam-me fininho, se fosse fininho, chamavam-me gordo, sabes? Então o Carlão era mesmo assim, um grande gozo. Só que eventualmente eu depois dei um pulo e acabei por ficar mais alto que eles todos. Então o Carlão até acabou por vir certo. Yeah.
5: Olha lá, e qual era a banda sonora dessa época da tua vida? Consegues lembrar-te ou não?
4: Dessa época era muito metal. Era muito metal.
5: Era o que se ouvia lá no bairro?
4: Sim,
5: era
4: sim, sim. Sim. Epá, acho que aí, tipo. Pronto, nós crescemos ali numa rua de Cacilhas, classe média, periferia, subúrbio, né? Um bocado. A Almada na altura era muito mais. Ainda hoje é, acaba
5: gostava
4: por ser...
5: muito mais atravessar a ponte, não é?
4: É, sim, sim. Epá, e era um bocado aquela zona de periférica que. Igual a tantas outras onde tá, e depois notava-se nos concertos que nós íamos de metal, fosse no Rock Rendezvous nas matinés ou em Cascais, os nomes maiores, depois tinhas o pessoal da Amadora, tinhas o pessoal, sabes, era sempre pessoal assim meio da periferia.
5: Sim.
4: E,
5: mas a margem
4: não era
5: sul
4: diferente.
5: Tinha ali uma ligação ou às guitarras ou à música.
4: Sim,
5: mas,
4: tinha um bocado, sim, ao rock, punk também.
5: Todos os meus amigos assim da minha geração que vieram da margem sul tem todas essa coisa do grunge do...
4: É. Sim, nessa altura eu acho que havia ali. Nós crescemos numa altura ainda antes dos anos, sim, finais de 80, princípios de 90. Havia muito aquela coisa das bandas de garagem. Havia umas quantas garagens em Cacilhas e a malta, pá, era muito giro porque aquilo era mesmo aquela coisa de não havia net, claro, então havia aquela coisa de ires ensaiar a um sítio e deixares lá um papelinho a dizer banda procura baterista com influências de x, sabes, tipo, como havia
5: tipo
4: no
5: Blitz,
4: jornal Blitz, exatamente. E, mas ali num modo ainda mais arcaico, e pá, e havia essa coisa toda de pois era normal o pessoal tocarem mais com uma banda e cruzarem-se também bandas e blá blá blá, e os The Weasel acabam por aparecer depois de algumas bandas que o meu irmão teve e eu também, mas também com essa malta que fez parte de algumas bandas da Almada, de Cacilhas.
5: Sim. E em que momento é que entra assim o universo mais hip-hop, aquela coisa mais do outro lado?
4: Nós ouvíamos muita coisa diferente, não é? Desde aquele metal mais pesado. O meu primeiro concerto foi Maiden, tinha 11 anos. Foi Iron Maiden, aquilo bateu-me muito na altura, porque era um concerto em grande, tinha aquele boneco do Eddie gigante, era ali toda uma cena, e aquilo bateu-me muito, mas ao mesmo tempo já ouvia coisas também diferentes. Sei lá, man, um gajo ouviu muita coisa diferente. E eu acho que depois ali, eu diria 92, 91, 92, 93, por aí, há aquela coisa do hip-hop que começa a bater muito, um pouco por todo o lado, a bater, não como hoje em dia, não é?
5: Sim,
4: mas
5: sim,
4: a aparecer assim, de uma forma diferente. Pá, e nomes tipo Public Enemy, que nos tocavam muito também. Porquê? Porque Public Enemy tinha uma linguagem muito à base do ruído, aqueles samples de ruído mesmo agressivos, e não sei o quê, pá, que tinham tudo a ver com, não só com o metal, mas com o punk e com a hardcore. Tinha um bocado essa linguagem muito dura. Epá, e um gajo adolescente cheio de raiva e de testosterona e de coisas gosta daquilo, né? E então foi um bocado esse, se calhar, foi mais o hip-hop de... aquele hip-hop parvo inicial dos Beastie Boys e depois o que se tornou, que foi bastante mais interessante no segundo e terceiro disco do Beastie Boys, mas esse primeiro hip-hop dos Beastie Boys, mas muito N.W.A., Public Enemy, que tinham assim uma coisa muito agressiva e contestatária também.
5: Mas isso chegava-vos como? Alguém comprava os vinil?
4: Sim, era.
5: Havia malta com um bocadinho mais poder de compra, se calhar, não era fácil comprar.
4: Não era fácil. Na altura começa. Eu não posso dizer que fosse assim um grande entendido da cena, nunca fui muito, mas lembro que nós tínhamos um primo que teve, cuja mãe estava na Suíça, e ele veio de lá com uma série de cassetes, e isso também foi importante, as cassetes que ele trouxe. E a gente, pá, e o meu irmão depois teve ali um bocado aquela coisa, tipo, bora fazer uma cena, meio hip-hop. E eu, ok, mas o que queres que eu faça? Porque eu tocava baixo, ele tocava... Ele tocou guitarra muito tempo, mas aí deu-lhe para tocar baixo e disse: pá, eu toco e tu cantas. Eu, mas eu não sei cantar, não, bora. E na verdade não sabia, mas pronto. E fez os da Weasel. Mas não havia uma cena muito, sei lá, muito. Era sempre foi uma amálgama, uma mistura de muitas coisas, sabes? Porque não, aqueles códigos todos do hip-hop, a gente não os cumpria porque não éramos bem aquilo também, sabes? Então eu lembro-me que a malta toda, na altura, ao República em 94, nós ao mesmo tempo acabamos por lançar o nosso primeiro EP em inglês, ainda. E eram coisas muito distintas, estás a ver? O pessoal do movimento, como sempre foi chamado, do movimento do hip-hop, era um. E nós éramos outra cena, nós vinhamos de outro. Tínhamos outras referências, sabes? Mas contactámos. Eu via muitas matinés de hip-hop, ia ver os concertos Black Company, Bossa C, Family, aqueles grupos todos, e algumas noites de discoteca e não sei o quê. Mas eles olhavam para nós. Sim, um bocado naquela, tipo, pá, porque na verdade nós não fazíamos bem parte daquilo, não é? Nunca fizemos.
5: Vem aqui estes híbridos agora.
4: Sim.
5: Estragar a nossa.
4: Mas
5: cena.
4: É curioso porque o meu irmão já tinha tido essa experiência antes com o metal, porque ele, nas bandas de metal que ele tinha tido, eles já introduziam ali umas cenas de tipo diferentes, e o pessoal do metal passava-se, meu. Dizia-me, pá, isto não pode ser, isto não. Não, é tipo sacrilégio, estás a ver? Mas depois, felizmente, tornou-se natural haver o crossover numa série de situações. Fosse com os Faith No More, Red Hot Chili Peppers, fosse na parte mais de hip-hop com os Nerd, ou mesmo os Linkin Parks e Limp Bizkits, aquela malta toda que cruzou géneros, e a coisa tornou-se mais aceitável.
5: E vocês são contemporâneos disso. Sim. Então, olha, vamos começar aqui a tua viagem, vou começar naturalmente pelos Public Enemy, vamos bombar aqui com a banda sonora dessa altura.
4: Okay.
5: Fight the Power.
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0: Yo, check this out, man.
1: Okay, talk to me about the future of Public Enemy.
2: E o futuro, olha, foi influenciar montes de gente, na verdade, não é?
3: É verdade.
2: Montes de projetos, montes de bandas, montes de referências, até coisas que hoje são gigantes, Kendrick Lamars e coisas dessa
3: vida,
2: não é?
3: Sim.
2: Vai tudo
3: sem
2: lá
3: dúvida,
2: ver.
3: Sem dúvida.
2: E vocês, naturalmente, também se sentiram contagiados por esta coisa toda, não é? Esta ruptura que eles acabam por trazer aqui em termos de sonoridade.
3: Sim. Eles tinham, pá, elementos aqui de ruído que nós, pá, ficámos completamente malucos quando ouvimos
2: aqueles scratches,
3: tipo,
2: não é?
3: Samples, os scratches também, sim. E depois mesmo pá, as personas do Chuck D, de um lado, aquela coisa super quase Black Panther, né? Uhum. Aquela coisa quase militar e não sei o quê, de alguma malta que estava ali com ele, e depois o outro Goofy do Flavor Flav, que era meio palhaço, com um relógio gigante sempre ao peito, e
2: parece
3: com aquela
2: coisa escrita, não é? Parece um guião.
3: Sim, é um bocado, tem ali um bocado esse ar de... funciona um bocado dessa forma, sim, uhum. Sim, é quase ali, quase um número, sim. É meio um número criado, mas que funciona muito bem. E os gajos realmente tinham o Chuck D, tem uma escrita. Eu sempre disse que o Chuck D dizia uma coisa, que I don't freestyle much, but I write them like such. É qualquer coisa assim do género. E eu identificava-me muito com isso, porque eu nunca achei que fosse aquele rapper do improviso e do freestyle, da cena toda. Por outro lado, escrevia um bocado nessa onda, mas é um processo diferente. Não tinha tanto a ver com aquela espontaneidade, mas com um lado mais de sentar e bora lá então falar disto. E o Chuck D, nesse aspecto, era um gajo que eu me identificava mais, até porque ele próprio acaba por não ser aquele... Choca com o estereótipo todo do rapper,
2: sim,
3: não é? Não
2: sim,
3: tem
2: sim,
3: nada
2: sim,
3: a ver
2: sim, claro,
3: com...
2: Zero.
3: Que é uma cena que eu também nunca tive, muito pouco. E pronto, então eu acho
2: mas
3: que...
2: Mas tu és mais esquemático, ou eras mais esquemático a escrever? Não eras tão impulsivo?
3: Era impulsivo, não tinha, era a cena do freestyle, okay. do hip-hop mesmo, sabes? Do pessoal...
2: Mas quando escreves, não sei se provavelmente ao longo dos anos tens mudado também a tua forma de trabalhar, não é?
3: Certo.
2: Mas era um tema, era uma ideia e desenvolvias, ou as rimas iam-te levando para um universo?
3: Nunca tive assim grandes métodos. Ao início roubava mesmo. Roubava destes gajos, roubava daqueles, tirava às vezes pedaços de frases, de temas mesmo. Então na fase em inglês, esquece. Sim. Em inglês era mesmo roubar. Depois, o português foi interessante por causa disso, porque também obrigou-me a assumir uma identidade e a procurá-la e trabalhar nela, sabes?
2: E uma linguagem, não é?
3: Uma linguagem própria, sim.
2: Criaste também a tua própria linguagem.
3: Exato. Eu com o inglês roubava só e pensava que era americano e não sei o quê. Mesmo não sendo aquele americano normal do rap, era o outro, mas acabava por ser esse outro americano, não é? Pá, e depois encontrei ali um caminho. E eu acho que há um bocado de tudo. Há um bocado daquela escrita que é necessária, que é quase aquela coisa que a caneta tinha assim uma vontade própria e escrevia sozinha, ou então havia de facto uma vontade, uma coisa também de debruçar sobre um certo tema. Há muito aquela coisa de escrever em cima de música, que eu quase sempre prefiro, mas também havia algumas coisas que eu tinha escritas de que depois adaptava. Nunca tive assim um método que usasse a 100%, mas assim várias formas e com efeitos diferentes também.
2: A verdade é que foste testando e chegaste aqui a um sítio onde eu acho que está perfeito, ou seja, encontraste uma linguagem que é muito já tua, até a forma de dizeres a palavra, não é? Esta coisa de tornaste quase uma referência do spoken word cá em Portugal.
3: Sim, sendo que, pá, eu acho que
2: não é propriamente o rap, não é?
3: Sim,
2: não és o motherfucker.
3: Não. Pá, mas também não
2: já
3: se pode dizer
2: ser.
3: Que já quis ser, sim. E depois percebi que não era aquilo também, pá, como percebi numa série de outras coisas. Eu acho que tentei ser uma série de coisas e queria muito de ser uma cena. E depois percebi que era ok não ser nenhuma dessas coisas e ser uma mistura e estava tudo bem.
2: Mas eu, é interessante, mas... agora ouvindo o teu disco, por exemplo, este último, vamos pegar aqui neste último, e está fresco,
3: boa,
2: não é?
3: Boa, boa, boa.
2: ajuda-me aqui a perceber, porque há uma intensidade que eu não encontro, se calhar, nos outros discos. Uma intensidade na palavra. Acho que a palavra continua forte, a tua indignação continua lá, a tua... Como é que é dizer? A tua procura continua lá, não é? Mas agora com uma energia que depositas na forma como dizes as coisas. Não sentes isso, não?
3: Não sei. Acho que há um. Se calhar houve aqui um apurar de. Houve um processo de e aí a quinta essência faz de facto algum. Faz de facto sentido. Que é assim, tipo, espremer o sumo mesmo, para sair só o sumo, como dizia alguém no outro dia, retirar ali a gordura, o excesso.
2: Sim.
3: Epá, eu acho que isso terá a ver, com as canções que estão neste disco, as músicas que estão neste disco, não necessariamente canções. Queria-te só dizer spoken word, não, porque lá está. Tu, tal como eu não sigo os códigos do rap que há alguns, como há no fado, como há, sei lá, tipo, Aldina Duarte uma vez explicou-me as coisas todas do fado, eu fiquei à toa, eu não sabia que havia... Que havia
2: sim,
3: ali
2: tanta
3: mecânica e ciência, é verdade. E no hip hop também há, e no spoken word também há. Há uma série de coisinhas ali. Pá, e eu nunca, até porque nem ouço assim tanto spoken word. Na verdade, eu tenho coisas de palavra dita, é verdade. É spoken word nesse aspecto, mas epá, não. Tanto que há cenas de spoken word espetaculares e o que eu faço. Gosto da minha voz, gosto do som dela e digo algumas coisas que escrevo, mas acho que não é bem spoken word, é outra coisa. Que é uma coisa que eu acho que é fixe, mas senão não metia cá
2: sim,
3: fora.
2: Sim, é outra coisa, mas eu identifico muito ali alguma a raiva contida, por exemplo, do Jill Scott Heron, coisas assim desse género, não é?
3: Sim.
2: Estás a falar de coisas que são indignação, mas de uma forma emotiva, mais do que propriamente raiva.
3: Ok.
2: Com o sangue a escorrer pelos cantos da boca.
3: Pois, tu falaste num nome que realmente me tocou bastante, que foi, eu vi meio por acaso, na primeira vez que fui a Londres, que foi 90, 91, e ele estava lá a tocar, e a minha namorada da altura, que era mais velha 4 anos do que eu, e fazia toda a diferença, ela sabia que era o Gil Scott, eu não sabia, e era aquela coisa, tipo, na altura, lá está, não havia net, comprava-se a Time Out e via-se o que iria estar ali a acontecer na cidade. E ela disse, pá, aquele Scott Aaron, este gajo é incrível. Pá, e fomos ver. E eu fiquei, uau, realmente. Pá, e foi um gajo que me acompanhou.
2: Isso foi, se calhar, no Coliseu, acho que foi a única vez que ele veio cá, não?
3: Ele veio cá mais tarde, eu já não vi, sim. Não foi assim, foi pouco antes de morrer, sim.
2: Foi há pouco antes de morrer,
3: foi,
2: né? Uns meses.
3: Sim. Epá, e eu nessa data que o vi em Londres, pá, foi...
2: Ah, tu viste em Londres, desculpa.
3: Vi em Londres, é isso. Tipo, comprámos a Time, fomos tipo uma semana para Londres. Primeira vez que viajei, que andei de avião. E chegamos lá, comprámos a Time Out e apanho o Gil Scott Aaron, que até gozou muito com a cena de... Eu lembro dele estar a gozar com a cena do inglês, do gajo estar a dizer que do aeroporto até ali não tinha percebido um corno de... As pessoas diziam, porque o inglês é completamente diferente,
2: não
3: é?
2: O brasileiro e o português, não é? Nós chegamos lá e eles não percebem nada.
3: Exatamente, tal e qual. E ele estava a brincar com isso. E acho que foi uma coisa muito importante também para mim, a maneira como ele trata a palavra, dentro e fora da música, porque ele também tinha essa coisa de às vezes... De estar ali meio a dissertar, sem nunca ser chato, mas a falar sobre coisas, sobre a vida, sobre a música, política, o que fosse, entre os temas, sabes? Ali de uma forma tão fixe e tão natural que isso também me bateu ali um bocado. Mas pronto, para ir à tua pergunta, que eu já estou aqui também a...
2: Fazes bem, isto é para viajar.
3: Eu acho que eu tinha. Eu lancei o meu disco Entretenimento em 2018. Depois aconteceu muita coisa.
2: Coisa boa ou coisa má?
3: Coisa boa, eu acho que coisa boa. Mas entre o profissional e o pessoal e não sei o quê, fui lançando temas, singles. Mas ao mesmo tempo que os fui lançando, eu fui criando uma série de... Eu tive sempre projetos e coisas para além dos singles que lançava. Colaborei também com alguma malta, tinha a preparação dos concertos ao vivo, por aí. Mas tive, pá, dois ou três projetos que nunca chegaram a ver a luz do dia. Um era um EP que era o Formas do Verbo Amar, com beats de várias pessoas diferentes. Outro que era o Detox, que aí, esse Detox era muito música minha. E depois tive um projeto também que era com os Beat Bombers, que era um EP. E entretanto, eu andei a pular de um para o outro, ia fazendo músicas daqui, fazendo ali, e por alguma razão nunca acreditei, nunca quis fazer pôr nenhum desses EPs. Nunca terminei. Sim. Nenhum desses EPs e não os pus cá fora. Entretanto, o tempo passa muito rápido e dou por mim em 2024 com algumas músicas na gaveta e a pensar, pá, vou fazer 50 para o ano. E... se calhar era fixe era fazer um balanço disto tudo até agora, falar com a malta que tem sido muito importante na primeira e na segunda vida, porque eu acho que não tem como não separar da Weasel, né? Claro. E disse, pai, não, ok, então vamos espremer, lá está, espremer um bocado algumas coisas que aqui estão de cada um destes projetos. Do Beat Bomber saíram dois temas, do Detox saíram outros dois meus, e do Formas do Verbo Amar também. Mas fui falar com a malta, o meu irmão, fui falar com o Branco, fui falar com o Fred, fui falar com a malta que eu prezo muito,
2: malta,
3: e musicalmente.
2: Da casa. Yeah. A tua casa.
3: Yeah. Então fazer um bocado isso, esse percurso. E sendo que, alguém me perguntou numa entrevista, mas isto, tu tens aqui momentos, por exemplo, o corta e cola, isto é um retrato de um tempo que já não existe, ou é algo que ainda faz sentido hoje? Uhum. Então, acho que aquilo que eu trago neste disco é realmente coisas que ainda fazem sentido, pai, que senão, quer dizer, se fosse esse retrato, provavelmente podia usá-lo.
2: Então, deixa-me ler aqui, vou aqui a um tema em específico que é o meu preferido.
3: Ah, é?
2: Qual? Já te chamei, é Passo a Passo.
3: Ah.
2: Às vezes fumo e bebo o que encontro desde que bata.
3: Do que houver desde que...
2: Toda a gente tem a sua anestesia. Qual é a tua?
3: A minha anestesia hoje em dia... Olha, é um bocado estúpida. Tenho duas anestesias.
2: Sim.
3: Uma é a PlayStation, que também já foi há uns anos. PlayStation, os joguinhos... outra é comer porcaria à noite.
2: Sério?
3: um bocado.
2: Essa é
3: mais momentâneo. Sim,
2: são as duas perigosas, vá. Se tu gerires bem a coisa, está tudo bem.
3: Sim, mas por exemplo, eu não consigo estar muito tempo no scroll no Instagram, por exemplo. Não, é uma coisa que não me acontece muito. Mas a coisa dos jogos, às vezes meto-me ali, tipo, para desligar, sim. A coisa da comida, vou controlando mais, também faço uns treinozinhos, mas é um bocado perigoso. E aí eu noto mesmo que é uma compensação, sabes? Que é aquela coisa, tipo, à noite, tiveste um dia, tipo, mega busy, um monte de coisas, as miúdas já foram dormir na semana que é a minha semana, e eu estou ali bem, pá, então, já.
2: A tentação. Olha, e vamos aqui de novo à tua viagem, à tua playlist. Dead Kennedys, vamos fazer aqui
3: okay.
2: Vamos ao punkzinho.
3: Bora.

0: o punk aqui, o surf rock aqui, a bombar. Hardcore, um bocadinho hardcore também, esta coisa, não tem?
1: Epá, olha, por acaso falas nisso.
0: És melhor especialista do que eu,
1: é curioso. Não, não, especialista não sou, mas devo dizer que a primeira vez que ouvi Dead Kennedys até fiquei um bocado desiludido, porque eu realmente na altura andava a ouvir muito hardcore, que é um BPM diferente, né? Uma coisa mais a abrir. E posterior a isto, e alguém me sugeriu os Dead Kennedys, e eu, pá, e quando comecei a ouvir o disco, comprei na altura, achei, pá, mas não, precisava de uma cena mais a abrir. Epá, mas depois comecei, e esse amigo que me sugeriu disse, não, mas ouve, vê as letras, não sei o quê, vai ver. Epá, e comecei a ler as letras e... Eu acho que eles estão num campeonato muito deles, né? O Jello Biafra, as letras dele. O punk tinha muito aquela coisa meio inconsequente de...
0: Sim.
1: Meio nihilista e não sei o quê. E, pronto, um grito contra o mundo e pouco mais do que isso, né?
0: Que era um bocadinho o espírito do punk britânico,
1: exatamente,
0: não é?
1: Exatamente, Sex Pistols, assim, aquela onda que era...
0: Talvez um bocadinho mais construído os Clash, não é?
1: O gás, sim, era um isso era outra coisa, sim. Mas... É verdade. Mas naquele punk assim mais de rua, vá...
0: Sim, sim.
1: Era meio... Não era burro, mas... pronto.
0: Mais gutural, não é?
1: Sim. Epá, e estes gajos não. E eu quando começo a ouvir as letras do Jello Biafra, o sarcasmo, a ironia toda, e, epá, e bateu-me muito. E acho que foi daquelas coisas, pronto, quando tu pedes músicas que te marcaram, né? Uhum. E que às vezes não, nem é necessariamente só uma música, mas tipo, é mais a banda, não é? E o Dead Kennedys, esta marcou-me muito, mas sei lá, todo o trabalho deles foi uma coisa que eu fiquei, a forma musical agradava-me bastante, epá, mas a letra...
0: Sim, epá, eu lembro-me acho que era deste disco, Too Drunk to Fuck.
1: Too Drunk to Fuck, sim, sim,
0: ganda,
1: sim.
0: Ganda tema, uma letra incrível, não é?
1: Sim.
0: Acho que era deste disco.
1: Pelo menos, eu o disco primeiro que comprei foi uma compilação, que é o Give Me Convenience or Give Me Death, muitos singles, não sei o que, tudo junto. Tinha este tema e tinha, se não me engano, o Too Drunk to Fuck não era a primeira, que era o Police Truck, mas o Too Drunk to Fuck era a segunda ou a terceira. Sim. Portanto, para mim foi do mesmo disco, sim.
0: Mas o punk tem até este lado assim meio anárquico, não é? Tu alguma vez foste essa pessoa, assim, contra o mundo?
1: Fui.
0: Tua tribo também do...
1: Sim, sim.
0: Mas era uma coisa inconsequente? Era só a testosterona, como dizias há pouco? Sim. Ou era mais do que isso?
1: Não, era muito para mim mesmo. Aliás, o meu consumo de drogas também, eu acho que era a minha maneira. Lá está, era uma coisa muito implosiva, mais do que explosiva. E essa implosão, as drogas estiveram muito associadas, nomeadamente as drogas que eu consumia, eram muito de... Havia um lado meu que foi fortemente seduzido pelas drogas, que era quase como que eu estivesse a mandar o mundo foder. Estás a perceber? Okay. Esse consumo de drogas era um bocado esse statement meu, de adolescente, de quero é que vocês se fodam, e isto aqui que eu estou a fazer é estúpido, mas é pronto,
0: sim.
1: É o que é. Que é um bocado aquela coisa, eu não faço parte do vosso sistema, da vossa cena, eu sou isto. Estás a perceber? E foi uma brincadeira que saiu um bocado caro, mas pronto. Mas era um bocado essa cena, sabes? Era um bocado esse. A minha relação com as drogas era um bocado tipo como se estivesse a dizer ao mundo: eu não preciso de vocês, quero que vocês se vão lixar.
0: Mas tu, a tua relação com as drogas conseguiste manter controlado ou em algum momento sentiste que estava a condicionar a tua vida?
1: Não, porque, claro, condicionou.
0: Há pouco tempo falei com o Santos Soares, ele disse: consumia, tive problemas com isso, mas era uma coisa que eu sabia que tinha onde é que estava a ir, não é? Ninguém me estava.
1: Epá, não, eu tive muitas coisas que eu achava que estava a controlar e que estava. Lembro perfeitamente de ver ter exemplos como o William Burroughs, eu assim pensava, vocês cá chegou aos 80 e tal anos. Epá, porque é que eu não hei de chegar também, não é? E até certo ponto controlei numa medida em que, como geria a coisa e não chegava a um ponto de descontrole tal que... Que me fizesse viver na rua, ou que, sabes, aquele... criava-me a ilusão que a coisa estava controlada, mas não estava, não estava. E não estava, e portanto, demorou algum tempo para que eu lá chegasse a perceber que não estava a controlar. E esse tempo, ah, pronto, já não volta, terá sido perdido ou não. Mas eu estava noutra e achava que estava a controlar, porque conseguia ir fazendo as minhas coisas ao mesmo tempo, muitas delas. Pá, mas com o passar dos anos percebi que podia ter feito muito mais. Pá, mas lá vai, não vale a pena estar.
0: Eu tenho a ideia, espero que sim. É uma ideia, não sei se bate com a realidade ou não. Espero que as novas gerações tenham um bocadinho mais de consciência de das consequências da droga. Mas há sempre também drogas novas, não é?
1: Pois é,
0: complicado. A malta, quando andava na heroína, não tinha noção de onde é que aquela geração ia acabar, não é?
1: Exatamente. Eu acho que agora há muita coisa, principalmente nos Estados Unidos, há a coisa dos comprimidos, que parece que...
0: É mais clean, é isso mesmo.
1: Como não há aquele ritual de droga, é uma coisa que tipo que metes e pronto, engoles e pronto. Então, pá, e isso é muito assustador. Para já, são coisas muito mais potentes do que as outras, não é?
0: Sim.
1: E também há esse lado clean que parece que não é bem, não é, lá está, não é uma coisa suja, de chunga.
0: Sim.
1: Não é?
0: Pois. Olha, vamos aqui a outra escolha. Foste a um gajo que é muito próximo de ti. Manuel.
1: Manuel Cruz,
0: Manuel Cruz aqui com os Ornatos Violeta Chaga, já vou perceber porque é que também te bateu.
1: Yeah.
0: Os Ornatos.

0: Então, Ornatos.
1: Ornatos. É pá, Ornatos foi assim. Lá está, ouvia muita coisa do inglês, do rock e de coisas mais pesadas em inglês. E eu acho que os Ornatos. Eu acho que Chutes já nem entra nessa equação, porque Chutes é outra cena, é outra coisa. Mas Ornatos foi. Se calhar não foi a primeira, mas a que me soou melhor a fazer um estilo de música destes, a cantar em português. Uhum. E a mostrar que era, não só era possível, como era do caraças. Uhum. Sabes? Ah, pronto, as palavras do Manel, ele escreve muito bem, não é?
2: O Manel vai parar ao disco da Weasel, como? Era essa a admiração?
1: Sim, ouvi um bocado de Ornatos e fiquei fã. E o meu irmão tinha uma música que era o Casa, não é? Que o esqueleto do Casa, quando ele mostra, olha, isto era fixe, era. E não o conhecia, dei-lhe o toque. Na altura, alguém arranjou o contacto e ele foi muito na boa. E pronto, e fizemos.
2: E graças a Deus aconteceu, né? Foi yeah. Um grande até massa. Yeah, yeah. Ele bombou bastante, não é?
1: Sim. Epá, foi muito giro. Eu guardo memórias muita porreiras de ter
2: ao
1: porto com ele.
2: Vocês, não foi?
1: Subiu. Na altura fizemos no. Foi no Pavilhão Atlântico, que são os antigos é que dizem. No Altice Arena. Uhum. Mas lembro-me de estar em casa dele, sabes? É daquelas maneiras que ficam para o resto da vida. Tipo, ele na altura morava na Rua da Alegria, no Porto. Eu fui ter com ele, levei a música, nós ficámos lá tipo à volta da música e a ver, não sei o quê, e às tantas liga-lhe a mãe para casa e ele diz assim: estou aqui a brincar com o Carlitos. E que ele desliga a chamada e diz assim: sabes aquelas coisas quando eras puto e levavas um amigo para casa? Sim. E a tua mãe dizia: eu estava aqui. E eu: meu, é que é mesmo isso, sabes? Então estávamos a brincar naquele momento. Pá, e foi uma pessoa que é muito difícil não gostar do Manel, porque ele realmente é essa, ao mesmo tempo que é uma cabeça muito especial e um talento incrível, não sei o quê. Depois tem esse lado muito super humano, muito humano e muito terra a terra e muito, sabes? Então, yeah. E Ornatos, eu acho que tiveram essa característica que eu. E é pena, porque eu não vejo muitas coisas de rock. Ou até de hardcore, que eu tenho pena, porque o hardcore eu sei que então o hardcore, então o punk e hardcore é mesmo para ser cantado. Pode ser em inglês na boa, cada um faz aquilo que quiser, está tudo. Mas eu sei que funciona, sabes? Sim. Sei que funciona. Quando é bem feito, a coisa funciona. E eu acho que eles tiveram uma cena de rock. Mas o rock, pronto, agora está um bocado nas ruas da amargura.
2: Exato, está. Há quem diga que está em vias de extinção. Mas eles conseguiram uma coisa incrível, que é, de facto, trazer o português para um rock que nós não estávamos habituados. Tinha que ser anglo-saxónico.
1: Certo,
2: não é?
1: Exatamente.
2: E de repente, isto faz tudo sentido.
1: Faz tudo e soa bem, soa sabes? Bem. Nós tínhamos muito complexo. Nós vimos de uma altura, tu vais ter sentido isso também, tínhamos muito complexados com o português na música. Sim. E é curioso que muitos anos depois, já bastante tempo depois de eu ter conhecido o Manel, nós só tivemos esta conversa muitos anos depois, que ele me diz que quando ouve The Weasel e ouve The Weasel em português, também achou o mesmo. Olha que fixe.
2: É um paralelo, faz sentido.
1: Gajos. É isso, é. E pronto.
2: Mas é engraçado porque os Ornatos depois rebentaram, não é? Até com este reaparecimento, foi muito certo. Por causa do programa de televisão, não é? Acho que foi ali assim uma nostalgia qualquer, alguém tocou um tema e depois houve uma geração nova que descobriu os Ornatos.
1: Sim.
2: Porque eu ainda me lembro dos Ornatos, quando eu estava a estudar no Porto, lembro-me de ir ver os Ornatos ali ao Meia Cava, como é que era? Aquilo era meio dúzia de pessoal, estás a perceber? Era
1: pois,
2: assim.
1: Pois.
2: Eles nunca tiveram uma primeira fase muito merecida, reconhecida ao talento que eles tinham.
1: Não, tiveram assim, tiveram quase isso, né? E aquilo, eu lembro que eles tiveram a fazer umas primeiras partes de Chutes na altura, e aquilo, O Monstro Precisa de Amigos é um disco que corre bem, até eu ouvi dizer com a coisa do Vítor Espadinha. Que aquilo realmente Estourou, mas não foi aquela coisa, sim, assim mesmo.
2: Mas tornaram-se gigantes mais, sim, recentemente neste regresso.
1: Até um pouco depois de terem acabado, porque há aquela coisa de do romantizar da, sim, banda ter acabado.
2: Sim.
1: E realmente tem tudo para isso. Tem dois álbuns incríveis, aquilo, uhum, acaba. Então é tipo quase o Live Fast, Die Young and Live a Beautiful Corpse em música, né? Que é que foi tipo. Pá, criou-se ali um misticismo à volta da cena. E eu acho que antes mesmo de eles terem voltado, uhum, já a coisa foi crescendo.
2: Pois.
1: Tinha tudo ali,
2: sim, sim, sim. Já
1: e as componentes todas.
2: O panel de pressão a assobiar. Mas no vosso caso, vocês regressaram, não é?
1: Uhum.
2: E havia ali uma grande nostalgia, havia um público que cresceu com vocês, não é?
1: Sim.
2: E que estava a sentir,
1: sim,
2: sim, essa necessidade. Foi bom voltar ou não?
1: Foi muito bom, pá. Eu acho que também só foi bom porque aconteceu num momento em que estava toda a gente alinhada para que isso acontecesse. E estava toda
2: acontecer
1: a gente.
2: Acontecer só para acontecer também não era assim,
1: yeah,
2: não é?
1: Yeah, yeah. E isso acho que fez toda a diferença. E depois há uma coisa que é inegável, que é. Nós não tocávamos aqueles temas há tipo há 12 anos.
2: Uhum.
1: Pá, portanto, havia muito.
2: Foram aprender outra vez? Foram tirar as
1: canções? Fomos.
2: Foram tirar as canções.
1: Mas soube bem, estás, uhum, a perceber? Sim. Não é aquela coisa de estares a tocar o, sim, mesmo tema até ao enjoo sem parar. Então, como houve esse intervalo, quando a gente vai tocar os temas, estamos a tocar com uma ganda pica.
2: Yeah. Yeah. Olha, vamos aqui para outra coisa completamente diferente. Uhum. Vamos ouvir Lura.
1: Ah.
2: Pode ser?
1: Bora.

0: Vamos aqui neste índice médio de felicidade, mais uma das escolhas do Carlão, que está aqui hoje connosco. Fomos agora até Cabo Verde, não é? O Funaná, esta morna, neste caso não é morna.
1: Este é um batuco.
0: Este é um batuco, não é? Esta sonoridade também faz parte da tua vida, não é? Em algum momento esteve próximo ou não?
1: Muito tardio, sim.
0: Lá em casa não era assim uma coisa...
1: Não,
0: os teus pais são cabo-verdianos,
1: não? São cabo-verdianos, ouviam alguma coisa, mas se calhar até daquilo que eu me lembro mais deles ouvirem era mais um Roberto Carlos do que propriamente Tubarões. Bem que ouviam alguma música de Tubarões também.
0: Sim.
1: Mas eu acho que... Eu acho não. Eu durante muitos anos só quis saber mesmo de música americana, os primeiros anos de música. Depois, gradualmente, fui até percebendo coisas portuguesas que haviam que eram fixe e comecei a descobri-las. E só depois disso é que encontro Cabo Verde e África.
0: Às vezes só mais tarde é que temos essa maturidade também para, ou disponibilidade para...
1: Disponibilidade, sim, é um bocado as duas coisas. E eu, a primeira vez que vou a Cabo Verde, assim, e que vou à ilha da minha mãe, e que tirei assim, tipo, assim, duas ou três semanas, fui sozinho e fui a várias ilhas e passei lá um bocado de tempo. E Lura
0: estava... Que idade é que tinhas? Quando é que tu
1: foi? Tinha já 30. Já 30.
0: Já foi, tá.
1: É. Ainda existia The Weasel. Pá, e eu ouço Lura pela primeira vez lá. E bateu-me muito, pá. A Lura bateu-me. E esta coisa, tipo, este álbum, acho que é tem muita presença do Pantera, que acaba por morrer prematuramente, né? E a razão da escolha para o podcast da Lura é que eu acho que este disco aconteceu muito ser assim, coincidência ou não, com uma aproximação, não é reaproximação,
0: sim,
1: na verdade, uma aproximação com algumas coisas cabo-verdianas, sim.
0: Eu acho que conheci a Lura e também fiquei fascinado por ela numa coletânea, que é a Onda Sonora da Red Hot in Lisbon, não sei se lembras isso.
1: Ok,
0: do Caetano, com o David Byrne, okay, e depois tinha os Madre de Deus e tinha.
1: Certo.
0: E de repente lá pelo meio a Lura assim foi assim uma descoberta inacreditável. E não sei porque eu também andava, tinha, não sei se por ter conhecido o Tito Paris, comecei a entrar ali naquele universo

0: conhecer coisas, Mara Andrade, sim, sim. Coisas assim desse género, epá. A Sarajevo, a Clara, sim. Tal. E acabei por ficar um bocadinho. Havia também ali uma discoteca, um bar, aqui em baixo, como é que aquilo se chamava?
1: Conclave, não.
0: Era Conclave, não era o Conclave.
1: Havia um que era o Conclave, que era na rua de Solorrado.
0: Solorrado, que era do Tito Paris. Exatamente. Mas havia um lá em baixo, a caminho de...
1: Mas o Beleza?
0: O Beleza.
1: O Beleza, que agora está
0: no Castro. Que agora está no Castro. O antigo Beleza.
1: Beleza, sim, sim,
0: que
1: sim.
0: Que tinha
1: sim,
0: um ambiente
1: sim,
0: inacreditável. Claro. Não sei se as castas iam lá.
1: Sim, sim, pouco, mas sim.
0: Aquilo sabia bem.
1: Sim. Opa, sim, é um calor.
0: E uma cachupa fora de horas.
1: Exato, exato. Epá, sim, e depois há músicas incríveis, pessoal muito boa onda, é aquela riqueza de Cabo Verde que está muito nas pessoas e na cultura, não é? Pronto, de resto é duro, é um país que onde falta muita coisa, não é? Mas se calhar, não sei se é por causa disso não, mas aquela morabeza, aquela cena do pessoal e a música, sim. É incrível.
0: É mesmo. Eu ia a um sítio que, quando saía às vezes do Lux, assim, a altas horas, noutra vida, não é?
1: Certo.
0: Havia um sítio qualquer, segundo ou terceiro andar, sim. Ali do Poço dos Negros, chegaste a ir lá, claro. Comia-se uma. Pai, não sei se aquilo era bom ou não, mas era
1: boa, era refogada. Eu gosto muito daquele
0: sítio. Adorava aquele ambiente.
1: Que é, assim. Que é feita de. Não é fresca?
0: Sim, aquela.
1: Fica ali na panela, vai.
0: E havia ali um ambiente, pá, que aquilo tinha. Era uma coisa.
1: Aquilo era de louco. Era fixe porque era uma casa.
0: Mulata, era uma casa. Era uma pessoa. Mistura de gente. Era uma casa de uma senhora que abriu.
1: Ias lá para cima, estavas na sala, na cozinha, comias a cachupa. Eu curtia bem o frango frito também, que eles às vezes faziam.
0: Que viagem agora.
1: E era muito fixe, claro que sim.
0: Boa, olha, vamos aqui, temos que acelerar, vamos para onde? Vamos ao Chico, vamos atravessar o Atlântico.
1: Bora.

0: Ninguém, é que ninguém escreve o quotidiano, a rotina como ele, não é?
1: Yeah, yeah.
0: É incrível. Diz-me lá aqui é a tua incrível. Relação com o Chico.
1: Opa, foi, lá está, meio mais tardia. Quando eu percebo que há vida para além dos Estados Unidos e Inglaterra e do inglês, começo a descobrir coisas como Chico Buarque e a perceber, este cotidiano foi fundamental, porque pegaste mesmo na coisa, que é ninguém escreve o cotidiano como Chico Buarque, e para mim foi assim, tipo, sei lá, eu quando leio o Bukowski, por exemplo, a primeira vez que li Charles Bukowski, que me ofereceram um livro de contos, descobri ali, eu quase que não sabia que era possível escrever assim, que a literatura podia ser aquilo também.
0: Uhum.
1: Assim meio punk, não é? Muito rápida e suja também, e visceral, e mesmo em termos de formato, assim, contos pequenos, muito pequenos, e aquela coisa toda, não sabia. E eu pensei, oh, ok, então se calhar eu até posso ler livros, porque era muito miúdo.
0: Uhum.
1: E aquilo que eu imaginava era tipo romances sempre, e pá, não sabia. Sim. Que se escrevia assim também. Pronto, e quando ouço o Chico Buarque, nomeadamente o Cotidiano, disse, pá, isto é do caraças, porque ele está a descrever uma coisa que é, lá está, o cotidiano.
0: Sair de manhã, dar um beijo, aquelas coisas banais, a pegar na banalidade e torná-la mágica.
1: Exatamente, pá, e para mim foi assim, uau, ok.
0: Uhum.
1: Isto é possível e é muito bom, e é do caraças.
0: Uhum.
1: E para mim também abriu-se, acho, um mundo novo depois de ouvir Chico Buarque, portanto, yeah.
0: E tem aqui um lado, depois, que nos obriga muito a pensar com estas coisas de do dia-a-dia, aparentemente insignificantes, fazem uma descrição das classes sociais, da injustiça, não sei o quê. E isso leva-me aqui a um lado que se tem imposto na tua vida, não é? Tu tornaste-te uma pessoa com grande consciência e acabas por ser até contagiante nesse capítulo. Tens essa consciência ou não?
1: Da parte do contágio, não, mas sim, pá. Eu como fujo muitas vezes de mim e do mundo, depois acho que sempre que podia fazer muito mais e falar muito mais do que aquilo que falo.
0: Uhum.
1: Mas depois percebo, principalmente nos tempos em que vivemos, que se calhar não está assim tão mal a minha cota parte.
0: Sim, acho que sim.
1: Mas sim, eu acho que, até porque...
0: pelo menos não fazes o scroll aos problemas, não é?
1: Não, e na verdade quem me ouve até pode pensar que eu sou, porque eu pareço ser, e sou, bastante vocal na música.
0: Uhum.
1: Nestes assuntos, mas no dia-a-dia se calhar não sou.
0: Uhum.
1: E a escrita para mim sempre foi muito terapêutica nesse aspecto, percebes? De conseguir tratar de assuntos e meter coisas cá fora que não são tão fáceis e não, nem são tão automáticas.
0: Sim.
1: E depois, a partir do momento que lá está, é quase o consultório do psicólogo, onde tu verbalizas uma coisa e ela torna-se mais real, mais palpável, ganha ali outra dimensão.
0: Uhum.
1: E na música isso acontece, na escrita. Portanto, eu não sou, eu sou aquele gajo que se calhar veio a encomenda errada ou o pedido errado no restaurante e eu nem digo quase nada, estás a ver? Mas escrevo sobre
0: Exato.
1: Isso depois. Yeah.
0: Usas as tuas ferramentas,
1: yeah,
0: não é?
1: Yeah.
0: E são as que tocam mais, provavelmente, e é preciso ter consciência disso. Olha, estamos quase a terminar.
1: Uhum.
0: Ajuda-me lá a perceber agora, com este novo disco, que vais andar nas habituais difusões.
1: Sim.
0: E tal, não sei o quê. Tu que tens feito também outros trabalhos e tens ido a outros territórios, adoro ver-te a dobrar, por exemplo, desenhos animados,
1: para
0: os teus personagens estão sempre...
1: É fixe, é fixe.
0: O que é que te falta fazer? Diz-me lá, aqui para concluirmos a tua viagem.
1: Não sei.
0: Não escreves isso nos livrinhos?
1: Sim, pá, gostava...
0: Want to do list?
1: não tenho, mas tenho uma coisa, uma amiga minha desafiou-me aqui há uns tempos, ela é editora de um... É editora numa editora.
0: Uhum.
1: E desafiou-me a escrever um conto, e apesar e eu tenho alguns contos, e se calhar falta-me trabalhar nisso a sério, para aquilo ficar bem feito. Que eu tenho assim alguns boços, até saiu uma coisa numa fanzine ou noutra, e saiu também na Egoísta, por exemplo, uma vez uma short story. Mas se calhar, é preciso método.
0: Sim.
1: E
0: mas tu
1: e
0: gostas
1: entrega.
0: De escrever, não é?
1: Gosto.
0: Eu já li crónicas tuas, se trabalhaste para o Correio da Manhã.
1: Correio da Manhã, também em algumas revistas, mas para isto das short stories, acho que era uma coisa que requer alguma dedicação e tempo, e se calhar era uma coisa que eu gostava de fazer. Para isso é preciso ler também, e eu tenho lido muito pouco.
0: Aí está.
1: Tenho que ler mais.
0: Olha, vamos terminar com a tua última escolha, que é uma coisa mais recente. Bob Villain.
1: Bob Villain,
0: né?
1: Sim.
0: Que é aqui uma graça que... com chalaça com o Bob Dylan.
1: Exatamente, é o Bob Villain, sim. Epá, são os gajos que eu vi-os no Lavo agora há pouco tempo. Dois gajos ingleses, rastas, meio punks, mas também com cena rap. E quando descobri os gajos, antes de os ir ver, um bocado naquela onda Bob Villain, Nick App, aqueles gajos que estão a fazer coisas ligadas ao punk e ao hip-hop, mas com uma forte componente política. Os Nick App, a coisa irlandesa, mas também super contra a Palestina. Contra a Palestina. Contra a ocupação na Palestina. E os Bob Villain também. E que têm uma carga política e social muito forte. Bateram muito, muito esses dois projetos. E os Bob Villain, vi-os ao vivo e ainda fiquei mais fã. E acho que é tudo aquilo que o hip-hop e o punk poderia ser e não foi, mas os gajos ainda devolvem essa esperança.
0: É isso, temos que acreditar que as bandas ainda vão resistir. Exato. E o rock e as guitarras vão também sobreviver à inteligência artificial.
1: Exato, espero que sim.
0: Carlão, olha, obrigado. Foi bom ter-te por cá. Vamos terminar aqui com Bob Villain. É a última escolha do Carlão. Só a dizer que o Índice Médio de Felicidade é também um podcast, pode ser ouvido nas habituais plataformas ou na app da Radar ou ainda em radarlisboa.fm. Até para a semana.

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1: A cor é provavelmente um dos elementos a que as empresas mais atenção prestam na criação de uma marca. O facto não é de todo estranho, dado que não faltam estudos que falam de como as diferentes cores influenciam o cérebro humano. Esta relação entre a cor e as marcas torna especialmente curiosa a nossa história de hoje. O Hulk, o famoso monstro verde da Marvel, era para ser cinzento. No entanto, imperfeições no processo de impressão na altura, estávamos em 1962, faziam com que a gradação de cinzento não fosse sempre a mesma em todas as páginas dos livros. Assim, em nome da consistência, a cor do Hulk foi mudada para verde. Uma cor muito mais fácil de imprimir sempre com o mesmo tom. Já agora, nos tais artigos que falam das cores e da sua influência no comportamento humano, o verde é normalmente ligado à calma. Algo que tem muito pouco a ver com o Hulk, mas não impediu o seu enorme sucesso.
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4: 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A partir do funcionamento das orquestras, a obra reflete sobre colaboração, liderança, talento e relações humanas, mostrando como a música pode ajudar a compreender melhor a vida em comunidade. O evento está marcado para o dia 16 de julho, às 18h30, na FNAC Gaia. A entrada é livre. 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O encontro é dia 17 de julho, às 18h30, na FNAC Chiado. A entrada é livre.
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2: Então, o livro para segunda-feira é Fahrenheit 451, do Ray Bradbury.

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2: Sejam bem-vindos a mais um Perdida na Música. Eu sou a Maria e hoje começamos mais uma viagem na nossa máquina do tempo, onde acertamos os ponteiros para 2017. Um ano que parecia já viver na vertigem das notificações, na sensação de que tudo acontecia ao mesmo tempo e demasiado depressa. Foi o ano da tomada de posse de Donald Trump nos Estados Unidos, do movimento Me Too a transformar conversas privadas em denúncia pública e coletiva, do Brexit a ganhar forma concreta no Reino Unido, dos atentados em Manchester e Barcelona e também de imagens difíceis de esquecer, como os incêndios de Pedrógão Grande aqui em Portugal ou as tensões crescentes entre os Estados Unidos e a Coreia do Norte. Mas 2017 foi também um ano de resistência cultural, de novas vozes e de discos que olharam para a ansiedade contemporânea sem perder a beleza. E aterramos em Toronto, no Canadá, para ouvir os Always, uma banda formada no início da década, que em 2017 lança o seu segundo álbum, Antisocial Lights, sucessor do muito celebrado disco de estreia de 2014. O título é uma palavra inventada entre o antissocial e o brilho socialite, como se o disco vivesse neste lugar entre a vontade de desaparecer e a vontade de ser visto. Musicalmente, os Always continuam aqui fiéis a uma linguagem de guitarras luminosas, dream pop, jungle pop, ecos dos anos 80 e 90, mas com uma escrita muito própria. Pequenas histórias de desencontro, insegurança e memória. Dreams Tonight é uma das grandes canções deste disco. Molly Rankin canta como quem pergunta se aquilo que se viveu foi real ou apenas uma versão sonhada da realidade. E a banda constrói à volta dela uma espécie de névoa pop, simples, elegante e irresistível.

Continuamos ainda em Toronto. Em 2017, Drake já era uma das figuras centrais da música popular global. Vinha de uma década em que tinha ajudado a mudar a própria ideia de rap mainstream, menos dependente da dureza tradicional, mais aberta a uma geografia musical cada vez mais vasta. Em Drake cabiam Toronto, claro, mas também o R&B norte-americano, o dancehall jamaicano, a pop britânica e as sonoridades afro-caribenhas. Neste ano lança More Life, não apresentando exatamente como álbum, mas como uma playlist. Palavra tão importante em 2017, ano em que o streaming já organizava grande parte da nossa escuta. More Life parecia querer refletir este novo modo de ouvir música, menos preso ao formato clássico do disco, mais fluido, mais fragmentado, com convidados, estilos e ambientes a circular uns pelos outros. No meio deste mapa, escutamos Passion Fruit, uma canção produzida por Nana Rogues, e Drake canta aqui sobre distância, desencontro, relações que se vão perdendo, não por falta de sentimento, mas por excesso de ruído, de vida, de tempo fora do lugar. E talvez seja isso que faz Passion Fruit uma canção tão representativa de 2017. É global, dançável, íntima e solitária ao mesmo tempo. Tem o som de um mundo hiperligado, mas emocionalmente afastado. E deixamos agora Toronto para trás e entramos nos Estados Unidos pela costa noroeste. A nossa máquina do tempo aterra em Anacortes, no estado de Washington. Uma cidade pequena, rodeada por água, ilhas, florestas e uma certa ideia de isolamento que atravessa muita da música de Phil Elverum. Elverum já vinha de uma longa história musical. Primeiro com os The Microphones, depois com Mount Eerie, sempre a construir canções como quem escreve diários sonoros, frágeis e caseiros. Mas em 2017 lança um disco que parece existir num outro plano. A Crow Look At Me, um álbum escrito depois da morte da sua mulher, vítima de cancro, em 2016, pouco depois do nascimento da filha de ambos. O disco não transforma a dor em metáfora fácil, nem procura embelezá-la. Pelo contrário, fala do luto no seu estado mais direto, mais concreto e mais cotidiano. As roupas no quarto, a escova de dentes, o correio que continua a chegar, a presença que se torna ausência dentro da própria casa. Real Death é a primeira canção do álbum e talvez uma das mais devastadoras da década. Phil Elverum canta quase sem distância entre a voz e a vida. Não parece interpretar uma canção, parece simplesmente dizer a verdade com a guitarra como único abrigo possível. Death is real.

Depois de uma paragem tão crua e tão íntima, descemos a costa oeste até Los Angeles, uma cidade que em 2017 continuava a funcionar como laboratório pop. É aqui que encontramos Tyler, the Creator, uma das figuras mais interessantes da geração que cresceu entre o rap alternativo, o YouTube e uma certa cultura de choque herdada dos anos 2000. Tyler tinha começado como líder dos Odd Future, coletivo caótico, provocador e muito influente, mas em 2017 já estava claramente a transformar-se. Este álbum, Flower Boy, lançado neste ano, é muitas vezes visto como um ponto de viragem na sua carreira. Ainda há humor, ironia, excesso, mas há também uma abertura nova. À solidão, ao desejo, à identidade, à insegurança e à vontade de amar e o medo de ser visto demasiado de perto. Musicalmente, o disco aproxima-se do soul, do funk, do jazz e de uma pop colorida cheia de arranjos luminosos e inesperados. Escutámos See You Again com a voz de Kali Uchis, uma canção que tem qualquer coisa de sonho adolescente e de fantasia cinematográfica. Tyler canta para alguém que talvez exista mais na imaginação do que na vida concreta, uma figura desejada, idealizada, que aparece como aparição. E continuamos pela Califórnia, ainda neste território onde a música independente norte-americana se cruza com a internet, com a cultura de quarto, com o humor absurdo e uma espécie de energia adolescente levada até ao limite. Depois do universo mais colorido e sofisticado de Tyler, the Creator, seguimos para uma coisa mais crua, mais suada e mais desarrumada, mas igualmente marcada por uma forma muito própria de liberdade. Os Daisy and the Scouts são uma daquelas bandas que ganharam uma vida inesperada muito depois da sua breve existência. O álbum Maggot, lançado em 2017, tornou-se quase um pequeno objeto de culto, indie rock, punk, confissão íntima e gritos de afirmação. Há nele uma estética de ensaio, de cave, de grupos de amigos a transformar desconforto em canções rápidas, diretas, meio caóticas. Seguimos com Wet, talvez a canção mais conhecida do disco, que mostra bem esta combinação de humor, provocação e vulnerabilidade. Há qualquer coisa de teatral e feroz na forma como a banda canta o corpo, o desejo, a vergonha, a raiva e a vontade de romper com expectativas. É uma outra forma de juventude em 2017, uma juventude ruidosa, queer, irónica, impaciente, que encontra na distorção e no exagero uma maneira de dizer: estamos aqui.

0: our destination. We hope you enjoyed the flight and have a nice day.
1: Agora atravessamos o país, saímos da costa oeste e seguimos até a costa leste para Boston, no Massachusetts, cidade universitária, cheia de bibliotecas, quartos partilhados, bandas de campos, cafés, ansiedade académica e pequenas canções feitas com uma inteligência muito própria. É aqui que encontramos Sidney Gish, uma das vozes mais interessantes da cena indie norte-americana de finais da década de 2010. Em 2017 lança No Dogs Allowed, um disco que parece escrito entre apontamentos de aula, pensamentos intrusivos, piadas privadas e crises existenciais. Ficámos com Imposter Syndrome, o título vem da chamada Síndrome do Impostor, aquela sensação persistente de não sermos tão bons quanto os outros pensam, de estarmos sempre prestes a ser descobertos e de ocuparmos um lugar que talvez não mereçamos. Mas Sidney Gish transforma esta insegurança numa canção ágil, luminosa, cheia de mudanças melódicas, humor e muita inteligência. Como se o desconforto pudesse ser dançável e como se pensar demais também tivesse ritmo. E seguimos agora para Nova York, entramos numa zona completamente diferente desta viagem. Depois das pequenas ansiedades indie de Boston, chegamos a Brooklyn com uma figura que em 2017 já não precisava de provar absolutamente nada, mas que escolheu fazer num dos discos mais pessoais da sua carreira. Jay-Z era nesta altura muito mais do que um rapper, era empresário, símbolo de mobilidade social, figura central da cultura hip-hop e uma das personagens mais influentes da música popular norte-americana. Em 444, lançada em 2017, aparece como homem. Falível, adulto, a olhar para trás, a fazer contas à vida, à família, ao dinheiro, ao legado, à masculinidade e aos erros. O álbum foi produzido quase integralmente por No ID, que constrói uma paisagem sonora assente em samples soul, jazz e gospel. Não há aqui a exuberância triunfal de outros momentos da carreira de Jay-Z. Há contenção, reflexão, uma vontade de dizer as coisas com clareza. A canção título, 444, é talvez o momento mais vulnerável de todo o disco. Escrita como uma espécie de pedido de desculpa, a canção expõe fragilidades raramente associadas à imagem pública do rapper. Arrependimento, culpa, vergonha e medo de perder aquilo que realmente importa. Num género tantas vezes associado à construção de persona e poder, Jay-Z escolhe aqui o gesto contrário, desmontar a armadura.
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Ficamos ainda em Nova York, mas mudamos de sala. Depois da confissão adulta de Jay-Z, entramos agora num espaço mais noturno, eletrónico e dançável. Os LCD Sound System, liderados por James Murphy, tinham sido uma das bandas mais importantes da década anterior, misturando punk, disco, eletrónica, art rock e uma ironia muito nova-iorquina sobre envelhecer dentro da cultura jovem. Em 2011, despediram-se com um concerto monumental no Madison Square Garden, transformado quase em funeral coletivo da banda. Mas em 2017, regressaram com American Dream, um disco que chegava carregado de expectativa, porque afinal, como se volta depois de uma despedida tão definitiva? A resposta foi menos festiva do que muitos esperariam. American Dream é um álbum sobre tempo, sobre a perda, a desilusão, a amizade, a morte e a estranha comédia de continuar vivo quando já se passou da idade em que tudo parecia promessa. Continua a haver batidas, sintetizadores e pulsação de pista de dança, mas há também uma melancolia funda, uma espécie de consciência cansada por baixo do brilho. Escutamos Oh Baby, canção que abre o disco com uma elegância quase hipnótica. E saímos agora dos Estados Unidos e atravessamos o Atlântico até ao Reino Unido. Depois da longa viagem norte-americana, chegamos a Reading, em Inglaterra, para encontrar uma banda que parecia regressar de outro tempo. Os Slow Dive foram um dos nomes fundamentais do shoegaze britânico dos anos 90. Essa música de guitarras envolventes, vozes etéreas e texturas densas. Mas depois de uma recepção crítica muitas vezes injusta na época e da separação em meados dos anos 90, a banda passou anos a ser redescoberta, reavaliada e quase venerada por novas gerações. Em 2017, lançam Slow Dive, o primeiro álbum de originais em mais de duas décadas, e o regresso não soava à nostalgia. Soava a continuação natural, como se aquela música tivesse ficado suspensa no ar durante anos e agora encontrasse finalmente o seu tempo. Sugar for the Pill é uma das grandes canções deste regresso. Tem a delicadeza melódica de uma balada, mas envolta nessa arquitetura luminosa de guitarras, ecos e reverberações. O Slow Dive aqui a mostrar a possibilidade de se voltar sem repetir, de envelhecer sem perder beleza e de transformar a memória numa coisa viva. Em 2017, no meio de tantas novidades aceleradas, este disco lembrava-nos que algumas músicas precisam simplesmente de esperar pelo momento certo para serem ouvidas outra vez.

Seguimos para Londres e é aqui que encontramos Sampha, músico, cantor, produtor e compositor britânico de origem serra-leonesa. Antes de lançar o seu primeiro álbum, Sampha já era uma presença discreta, mas fundamental na música dos anos 2010. Colaborou com Drake, Beyoncé, Kanye West e muitos outros. Durante algum tempo, parecia ser aquela voz que surgia das canções dos outros para lhes acrescentar profundidade emocional. Em 2017, lança finalmente Process, o seu álbum de estreia, um disco sobre luto, família, ansiedade, corpo, pertença e cura. É uma obra muito trabalhada sonoramente, entre eletrónica, soul, R&B e experimentação, mas que nunca perde o centro humano. Por trás das batidas fragmentadas e das texturas digitais, há sempre uma voz à procura de chão. No One Knows Me Like the Piano. Ao contrário de outras faixas mais eletrónicas, aqui quase tudo se concentra no piano e na voz. A canção é dedicada à mãe de Sampha, que morreu de cancro, e ao piano da casa da família, no sul de Londres. Esse instrumento que o acompanhou desde criança e que funciona como testemunha silenciosa da sua vida. É uma canção sobre perda, mas também sobre abrigo, sobre como certos objetos guardam a nossa história melhor do que nós, e Sampha leva-nos para dentro.

sem precisar de palavras. Em 2017, lançam o terceiro álbum, novamente chamado Orelha Negra, depois dos discos de 2010 e 2012. Este regresso mostra uma banda mais madura, expansiva e talvez mais cósmica. O som continua ancorado no groove, mas há mais espaço, textura e respiração. É música que parece vir de muitos sítios, desde os arquivos de vinil, das ruas de Lisboa, das pistas de dança, dos estúdios de hip-hop e dos filmes imaginários que cada ouvinte constrói por dentro. Fechamos viagem com Santa Ella, que tem balanço, mistério e tem um lado quase ritual, como se a repetição e o groove fossem abrindo uma porta lentamente, onde cada detalhe, uma linha de baixo, uma bateria, um corte, um teclado, uma sombra de melodia, ganha importância. Em 2017, houve canções para dançar a solidão, para pensar o amor à distância, para atravessar perdas, para regressar ao passado sem ficar preso nele e para transformar ansiedade em ritmo e memória em futuro. A máquina do tempo fica por aqui. Para a semana, voltamos a acertar os ponteiros, a abrir o mapa e a seguir as canções para onde elas nos quiserem levar. Até lá, fiquem bem.

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